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6: 94.

linda! Opa, estamos chegando, hein? Final de semana, sextamos. E aí, turma, tudo jóia? Aqui é Rodrigo Campos, dentro do seu radinho. Hoje só vou tocar música broca fumegante aqui. Eita! Vamos nessa, hoje vai ter um

0: vai ter pichote, gente.
1: Aí eu gosto de pichote.
0: Você gosta também? Tunis.
1: Bora abrir os trabalhos com Dona.
2: Luan Santana e Léo Foguete.

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5: O governo federal anunciou uma nova medida provisória para tentar conter a alta da gasolina e do diesel no Brasil. A medida prevê um desconto em impostos federais sobre os combustíveis, como PIS, COFINS e CID.

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6: 9:34. 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
8: Rodrigo Campos dentro do seu radinho. Continua o Top Tunes. Sextamos. Agora tem Ana Castela.

Pink vai levar o nível, vai elevar o nível do espetáculo ao se apresentar na cerimônia de abertura da Copa do Mundo de 2026. E essa notícia já tá parando o mundo da música e do esporte, né? A estrela do K-pop, que já é um fenômeno global, foi escolhida para dar aquele toque de energia e glamour que só ela tem em um dos eventos mais assistidos do planeta. Mas menina, mas tu tá chique, hein?

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11: 10 e 3.

você tá no Milkshake, começando por aqui esse programa que é uma delícia, que tem muito pop, é um docinho de programa, né? Eu sou a Flávia Becker por aqui, chegando pra você com as melhores músicas e também com notícias do mundo da música. Você vai ficar por dentro de tudo, vai poder conversar com a galera sobre isso, e a gente começa hoje com Tate McRae, Greedy.

Sheeran por aqui. Agora, quem que ama um K-pop, hein? Vamos lá, vamos falar do Jungkook do BTS, porque ele mostrou que ele é um dos maiores artistas da atualidade ao entregar uma performance totalmente caótica e recheada de energia que deixou os fãs completamente alucinados. O astro sul-coreano dominou o palco com uma presença surreal, provando que mesmo em momentos aí imprevisíveis, o seu talento e carisma continuam afiados. E por isso a gente ouve BTS por aqui com Swim.

Junior, Pitbull e Bon Jovi. Esse é o Milkshake, sempre trazendo as melhores músicas do pop internacional, nacional pra você. E agora eu vou pra aquele intervalo, mas já, ó, tem a loirinha Sabrina Carpenter, tem também o DJ David Guetta e muito mais.

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1: A taxa de desemprego subiu em 15 estados brasileiros no primeiro trimestre de 2026, segundo dados divulgados pelo IBGE. A média nacional ficou em 6,1%. Os estados com maior desemprego foram Amapá, Alagoas, Bahia e Pernambuco, todos com índice

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3: 10h35.
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5: De volta com o Milkshake, um excelente fim de semana. E bora continuar por aqui, porque ainda tem muito pop pra gente curtir juntinho. Agora a gente ouve Sabrina Carpenter com Espresso.

Forever Young, David Guetta, Alphaville e Ava Max com essa música que marcou a história. Agora, gente, olha só, por onde andam os artistas que eram grandes promessas de serem os novos Justin Biebers e como cada um deles seguiram caminhos bem diferentes na carreira. O Austin Mahone, não sei se, né, se você lembra do Austin Mahone, ele parou a internet lá atrás e continuou na música e até se aventurando em conteúdos exclusivos pra se aproximar dos fãs de um jeito mais adulto. Já o Cody Simpson mostrou que o talento dele não tem fronteiras e viveu o sonho de ser um nadador olímpico. Versatilidade é o nome dessa turma, hein? E aqui a gente ouve Lola Young com Messy.

Milkshake hoje com Stargazing. Muito obrigada a você que tá aqui curtindo com a gente esse programa, que é uma delicinha, que é o nosso Milkshake. Valeu, gente, até o próximo fim de semana. Tchau, tchau. 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
2: Cuba enfrenta uma das piores crises energéticas das últimas décadas. O governo do país afirmou que está completamente sem diesel e sem combustível. Segundo o Ministério da Energia, o sistema elétrico nacional está em estado crítico e sem reservas. Em Havana, a capital cubana, os apagões rotativos provocaram protestos nas ruas. Manifestantes bloquearam vias, queimaram lixo e bateram panelas em meio à falta de energia. A crise acontece em meio ao bloqueio econômico dos Estados Unidos, que dificulta o acesso de Cuba a combustíveis. O governo americano anunciou que está disposto a enviar US$100 milhões em ajuda humanitária para o povo cubano.
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4: 11 horas.
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0: 11:34. 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

0: 2016.
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1: Aqui na Metropolitana, nosso Cebolão tá marcando 1 minuto para as 5. Bom dia, bom dia.

0: bom dia, bom dia. Hoje é sábado, hoje é dia 16 de maio, ano 2026. Está começando a programação ao vivo aqui da sua metropolitana. É desse sabadão, né? Vamos começar aqui o Amanhecer Sertanejo junto com você. Você que já descolou aí a capinha dos olhos, já está na sintonia aqui da nossa programação. Vem comigo!
1: Bom dia, irmão.
0: Até às 8, muita moda boa sertaneja, dicas, economia, a sua companhia aqui comigo, hein? Eu falo aqui do estúdio da Metropolitana, na Rua Paraná, em Cruzeiro do Oeste. Quero contar com a sua audiência, a sua participação, através aqui do nosso 44-2020-9200. Agradecendo a Deus pelo dom da vida, pela nossa saúde, pelo nosso trabalho, pelo alimento que nos sustenta, pelo teto que nos abriga, por tudo de bom, graças a Deus, estamos vivos. Tamo junto, né? Isso, falo aqui de Cruzeiro do Oeste, você que tá antenado com a gente pelo rádio na região noroeste do estado do Paraná, ou você que acompanha a gente pela internet em qualquer parte desse mundão de meu Deus. Bom dia, vem comigo!
1: Basta um sorriso.
0: É, que o seu sábado seja bastante produtivo, né? Ah, que Deus permaneça sempre, sempre aí ao seu lado. Você que hoje faz aniversário, parabéns, muita saúde, muita paz, viu? Que esta data se repita por muitos e muitos e muitos anos. Programação inteira dedicada a você, aniversariante do dia, desse dia 16 de maio. É, vamos ver aqui, hoje comemora-se o dia do gari. Hoje é dia do gari. Hoje também é dia do faxineiro. São João Nepomuceno. São João Nepomuceno é o santo do dia.
1: Bom dia, amigo. Bom dia.
0: Muito bom dia, você que já tá na lida, no trabalho, tá espertando com a gente, preparando aquele cafezinho bom, né? É, para dar uma aquecida no gogó aí. Isso, nesta manhã, um tanto quanto fria, né? É, tanto quanto fria, tempo aí com pra chuva, agora vindo aqui pra rádio, tava aqui pelo menos, né? No centro em Cruzeiro do Oeste, aquela neblina, né? Aquela neblina fina, o chuvisco bem fininho, a neblina, né? Daqui a pouquinho a gente vai dar uma passada aqui na previsão do tempo, vamos saber como é que fica aí o final de semana. É, ontem a gente falava que no final de semana tinha bastante chuva, né? Principalmente pra amanhã, domingo. Vamos ver se essa previsão permanece, né? Pra amanhã, domingão, né? Daqui a pouquinho eu vou dar uma passada na previsão do tempo para você que está na sintonia aqui da programação Amanhecer Sertanejo, viu? Quem tem o prazer de cumprimentar esse amigo de todos, Luiz Gimenez. Muito bom dia, bom dia, bom dia. É, 5:02, a hora certa. Vamos dar uma passada aqui, ó, já tem gente aqui no nosso zap, viu? Tem gente enfileirando aqui o zap já. Bom dia, né? A Maria do Genial está participando. É, o Marcão lá de São Paulo participando, Pedro de Itupeva, a Maria do Centro de Cruzeiro do Oeste, o Milton de Nova Olímpia. É, enfileirando já o nosso zap 2020-9200, muito bom. 5:02, a hora certa, vamos trazer Sérgio Reis. É o vai e vem do carreiro.

0: Agora 5:05.
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0: É, aqui na Metropolitana, o seu Amanhecer Sertanejo. Alô, bom dia.
2: Bom dia, Luiz Mene. É o Milton aqui de Nova Olímpia. Olha pra minha moda aí, pedido de um pai, Clonense Loreval. Ofereço meu irmão Zé Roberto, ofereço o povo da terceira idade aqui de Nova Olímpia, todos os ouvintes de Nova Olímpia, todos os ouvintes de Cruzeiro do Oeste, pra todos vocês da rádio aí, pra você e sua família. Fica com Deus. Falou,
0: amém.
2: Tchau, tudo de
0: tchau,
2: bom.
0: Tchau, tudo de bom pra você também, viu? Obrigado pela sintonia, o pessoal em Nova Olímpia. Bom fim de semana. Alô, Maria, lá do Genial, está pedindo sete palavras, né? Vamos tocar também logo na sequência, viu, Maria? Tudo de bom aí. Brigadão, hein? Pela sintonia aqui na nossa programação, o Amanhecer Sertanejo aqui na sua Metropolitana, viu? Fica ligadinho aí, já sai a sua música também, né? O Pedro Bentes é da estrada com o pedido de um pai, né? Vamos ver quem mais está na sintonia com a gente, o Amanhecer Sertanejo. Alô, o pessoal da Vila Rural, né? Bom dia. Bom dia, bom dia lá pra Cleonice, bom dia lá pro Alípio, toda a família, né? Aí na Vila Rural, obrigado, hein, pela sintonia com a gente, o Amanhecer Sertanejo, tudo de bom, viu? Grande abraço, vai a programação inteira dedicada, bom fim de semana, paz e bem. Alô, Pedro lá de Tupéva, quer ouvir Caminheiro, já vamos tocar logo na sequência também aqui o Caminheiro, tá certo? Obrigado pela sintonia aqui na nossa programação Amanhecer Sertanejo. Agora 5:07, a hora certa aqui na programação. Vamos baixar a guia, vamos trazer moda boa então. O Lourenço e Dorival, pedido de um pai, canta aí.

0: está consumado.
1: Pedro Bento e Zé da Estrada, aqui na programação Amanhecer Sertanejo, sete palavras, né? Atendendo aí participação aqui comigo. É o nosso 2020-9200 aqui na sua
2: Metropolitana.
1: É 5:16, marcando aqui o Cebolão. Alô, alô, alô, Pedro lá de Itupeva, toca aí Caminheiro. Agora vamos tocar o Caminheiro, viu? Caminheiro. Vamos tocar com o milionário José Rico Laprilli. É, mandando para todos os parentes, né? Isso, para todos os parentes e amigos do Paraná e de São Paulo. Bom fim de semana. Obrigado, eles aqui. Hoje tem Parmeira. É, Parmeira e Cruzeiro, né? Jogo válido pelo Brasileirão. Jogão, hein? 9 da noite hoje, né? Valeu, Pedro. Tudo de bom. Obrigado, hein, pela sintonia aqui na programação Amanhecer Sertanejo. Maria, bom dia, do centro de Cruzeiro do Oeste. Toca aquela dos Olhos Negros, né? Saudoso Marciano e Rio Negro e Solimões. Vamos tocar também. Valeu, Maria. Paz e bem. Bom fim de semana. Obrigado pela sintonia com a gente, o Amanhecer Sertanejo. Alô, Roque, bom dia lá no Santa Olga, daqui a pouco atendo sua participação, viu? Tá pedindo do Zezé de Camargo, rapaz. Oita. Valeu, Roque, tudo de bom, viu? Obrigado, hein, pela sintonia aqui na programação Amanhecer Sertanejo. Alô, Leno, em Umuarama, bom dia, Leno, família Rochinski, tudo de bom, viu? Isso, lá pro amigo Leno, já tá na lida no trabalho, abraço pra ele, pra família, bom trabalho, hein, bom fim de semana. Tudo de bom, programação inteira dedicada. Alô, Dete, bom dia, Dete, lá no bairro São José. Valeu, hein? Obrigado pela sintonia aqui na programação. Tá pedindo aqui uma moda de quem? Das Irmãs Freitas. Vamos cavucar aqui, ver se a gente consegue achar, né? Essa moda aí. Valeu, Dete, valeu, Sandra. Cido no Jardim Brasil, bom dia, tudo bem? Abraço, hein? E isso, tá pedindo também uma moda das Irmãs Freitas. Valeu, hein? Tudo de bom aí. Obrigado pela sintonia aqui na nossa programação Amanhecer Sertanejo. 5:17, a hora certa. Baixa a agulha, camada boa.

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1: É agora 5:21, a hora certa, viu? 5:21. Alô, bom dia.
2: Bom dia, Gemelho, bom dia para toda a Rádio Metropolitana, um sábado abençoado a todos. Toca para nós, Leila Gemene. Como eu chorei com o Lourenço Olival e ofereço para todos os ouvintes. Deus abençoe.
1: Amém. Esse é o Marcão, Marcão lá de São Paulo. Bom dia, Marcão. Já vamos trazer aí o Lourenço Olival, né? É, a Maria tá pedindo aquela dos olhos negros, né? Já vamos tocar na sequência também, viu, Maria? Paz e bem, hein? Obrigado pela sintonia aqui na programação Amanhecer Sertanejo. Bom dia, bom dia. É, obrigado pela sintonia aqui na nossa programação Amanhecer Sertanejo. Vamos trazer então o Lourenço Lorival. Lourenço Lorival, como eu chorei. Baixa a guia, camada, é boa.

0: É o saudoso Marciano e Rio Negro e Solimões, aquela, viu? Aquela dos olhos negros. Você ouviu aqui na programação Amanhecer Sertanejo, atendendo a indicação, a sua participação direta aqui com a gente no 2020-9200. Agora 5:29, a hora certa, amanhã de sabadão, né? Vou com o giro comercial, depois a gente dá uma passada na previsão do tempo, viu? Fica ligado, fica ligado. É Dicas de Economia, volto já já. 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
7: Olha a hora aqui na Metropolitana, 5 horas 34 minutos, já tô de volta. Ligou, ficou, então vem comigo.
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7: Então, 5:34, vamos dar uma passada na previsão do tempo, se liga aí.
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7: Olha, hoje sabadão tem previsão de chuva? Tem, viu? 80% é a possibilidade de chuva 9 milímetros, tá? Para hoje, período é de lua nova. Sol nasce às 6:59 e vai se pôr às 17:57. Aqui hoje dificilmente a gente vai ver a cara do sol, né? Hoje o tempo não é chovendo, nublado, viu? Isso, e a temperatura entre 18 e 23 graus, aquele friozinho básico para hoje, né? Vamos ver amanhã, domingão? É, amanhã domingão, pela previsão é bastante chuva, né? Um dia marca que vai estar 64 milímetros, depois 30, aí ontem, né? Tava marcando 30 e alguma coisa, né? 30 mil, pouco mais de 30 milímetros. Agora na previsão de hoje, prevendo para amanhã, tá 56 milímetros, né? Para amanhã, domingo. Vamos aguardar então, né? Período também lua nova, amanhã a temperatura fica entre 18 e 22 graus, tá? Será que a torneira vai estar tão aberta assim amanhã? Eita, rapaz. Vamos deixar um pouquinho para segunda, não, São Pedro? 56 milímetros, né? Previsão. Pelo menos é previsão e não precisão, tá? Para segunda-feira, dia 18, aí não tem previsão de chuvas. A temperatura para segunda vai estar um pouquinho mais baixa, né? Entre 13 e 18 graus. Vamos ver então para terça se tem frio ou chuva. Tem só frio, chuva não. Para terça, temperatura entre 9 e 19. Para quarta, mais frio ainda, né? Pela manhã só, entre 8 e 20 graus, tá? Então tá aí essa previsão para os

0: semana, viu? Obrigado pela sintonia. Já tá tomando um cafezinho, né? O rock enrolado nos pelegos. Isso aí, ó. Obrigado, hein, pela sintonia. Bom final de semana. Tudo de bom. É, vamos ver quem mais tá participando. Enfileirado o nosso zap, né? Alô, meu amigo Dete, tudo bem? Tá pedindo aqui Irmãs Freitas. Filha que volta. A filha que volta, né? Tem essa moda? Tem, já consegui aqui, encontrei. A filha que volta, Irmãs Freitas. Valeu, Dete. Abraço, amigo. Um abraço pro Dete, pra Sandra e todos os amigos do bairro São José, né? Tudo de bom aí. O Cido tá pedindo a mesma moda. Olha só, rapaz, que coincidência, né? A filha que volta, Irmãs Freitas. Ô Cido, bom dia, lá do Jardim Brasil. Mandando pra Nenê, pro Damião e também pro vizinho Ari. Valeu, Cido. É, o Cido, a Clarice, tudo de bom aí. Brigadão pela sintonia aqui na programação Amanhecer Sertanejo, né? Alô, Abraão. Abraão tá em Moarama, antenado aqui na Metropolitana também. Valeu, Abraão. Daqui a pouco atendo sua participação. Samuel em São Paulo, capital. Tá antenado também, já atendo, né? Alô, Ana Cláudia. Bom dia. Tudo bem? Ana Cláudia é colaboradora lá da Movari, né? Um abraço, Ana Cláudia. Tudo de bom. Tá pedindo aqui o modão, hein? Ô, modão, saudoso Barreirito, morto por dentro. Eita, moda boa. Mandando lá pros pais, né? Esse pro Dete e pra Sandra, lá no bairro São José, e pra famiagem toda. Valeu, hein? Tudo de bom. Obrigado pela sintonia com a gente. Bom fim de semana, viu? Ana Cláudia, tudo de bom aí. Daqui a pouquinho a gente já manda aí a sua moda, viu? Tudo de bom. Maurício Justino, bom dia, tudo bem? Valeu, Maurício. Obrigado, hein, pela sintonia aqui na nossa programação Amanhecer Sertanejo. Alô, Osmar Buchudo, você tá bom? Ei, Osmar, tá na sintonia com a gente? Tá na Copa ou tá em casa, hein, Osmar?
1: Bom dia, meu amigo Luiz.
0: Bom dia.
1: Fala comigo, Gimenez.
0: Tamo por cá, rapaz.
1: Baixa agulha no modão aí.
0: Aqui só tem modão, rapaz.
1: Fica a sua escolha aí.
0: Beleza.
1: Manda lá pro Clodoaldo de Moarama, que deve tá babando no travesseiro. E pro Mirtão Palmeirense, Mirtão Arrojado, velho de guerra.
0: Mirtão no DR, né? Então tá aí, ó.
1: Eu tô aqui na Zacopa.
0: Opa.
1: Cheguei agora.
0: Então tá bom.
1: Plantão hoje.
0: Eita,
1: ouvindo,
0: rapaz.
1: Ouvindo o seu programa.
0: Beleza, positivo. Bom trabalho. Positivo. Valeu, Osmar. Tá lá na Copa, né? Na lida, no trabalho, no plantão por lá, né? Valeu, vai a programação inteira dedicada pra você e fica antenado aqui na Metropolitana que vamos ouvir uns modão aqui, viu? Isso aí. O Rock lá do Santa Olga pediu, tá rolando então, ó. Ah, tô na pista, tô sorteiro. Oh.

0: o saudoso Barreirito. Você ouviu aqui no Amanhecer Sertanejo, né? A música Morto por Dentro, atendendo participação, viu? Ah, teve também A Filha Que Volta, Irmãs Freitas, e ainda a moda do Zezé de Camargo e Luciano, né? Tô sorteiro, tô na pista. Atendendo aqui a sua participação, a sua indicação musical no Amanhecer Sertanejo. 11:06, a hora certa. 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Beleza. 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Isso aí, bom dia, Eduardo. Ele já descolou a capinha do zóio também, né? Preparando aquele cafezinho, daqui a pouquinho vai pra lida pro trabalho. Alô, meu amigo Nicola em Nova Olímpia. Bom dia, Nicola. Tudo certo por aí? Tá na lida no trabalho e tá ouvindo a Metropolitana. Bom trabalho aí. Obrigado pela sintonia aqui no Amanhecer Sertanejo. Alô, meu amigo Samuel em São Paulo, capital. Velha Porteira. Vamos tocar. Velha Porteira. Mandando para todos os amigos de perto e de longe, a todos que estão na escuta aqui do programa Amanhecer Sertanejo, né? Valeu, Tuti. O Samuel em São Paulo, capital. Ô, oh, beleza. Terra da Garoa. Alô, bom dia. Bom dia.
1: Luiz Mendes, bom dia, meu garoto. Tudo bem? Bom dia para todos de Cruzeiro do Oeste.
0: Isso aí.
1: Toca aí hoje aí Casa de Caboclo, meu amigo. Casa de Caboclo. Ótimo sabadão a todos nós aí. Que Deus abençoe a todos.
0: Amém, nós todos.
1: Um abraço aqui pro povo do Alto São Francisco para nós, beleza?
0: Beleza, Alto São Francisco.
1: Tudo de bom, meu amigo.
0: Obrigado.
1: Um ótimo sábado para nós todos.
0: É nós, viu? Esse é o Abraão, né?
1: Rodrigues de Moarama.
0: Abraão Rodrigues de Moarama, né? Então tá aí.
1: Avante palestra.
0: Avante palestra. Bom final de semana, viu, Abraão? Obrigadão pela sintonia aqui da nossa programação Amanhecer Sertanejo. 5:58, a hora certa aqui na nossa programação é o seu Amanhecer Sertanejo.
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0: Baixa a agulha aí, que a moda é boa, viu?

0: Rick Renner aqui na programação Amanhecer Sertanejo com a Casa de Caboclo. Moda boa, né?
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0: É, aqui na Metropolitana, o Amanhecer Sertanejo, eu, Luiz Gimenez, e você coladinho numa só sintonia. 92.5. Ou você que acompanha pela internet em qualquer parte desse mundão de meu Deus, bem-vindo à nossa programação, né? Alô, bom dia.
2: Bom dia, Luiz.
0: Bom
2: Luiz,
0: dia.
2: Eu gostaria de ouvir uma música.
0: Qual?
2: O Rico e o Pobre.
0: O Rico e o Pobre.
2: Eu ofereço pra Nenê, a Nininha, Silei, o Miguel do Alto da Glória, o Dino em Família, e todos os palmeirenses estiver ouvindo, e especialmente para o João Carlos, que é um verdão legítimo.
0: É mesmo, João Carlos?
2: Torcedor do Palmeiras.
0: É. Eita.
2: Um abração, tá, muito obrigado, e fica com Deus.
0: Isso, amém, fica com Deus também. Vera Lúcia e João Carlos, no DR, Cruzeiro do Oeste, obrigado, hein, pela sintonia aqui na nossa programação, né? O Pobre e o Rico tem com César e Paulinho, não sei se é essa, né? Mas vamos baixar a aguinha nela então.

0: É César e Paulinho, pobre e o rico, né? Você ouviu aqui na programação 6:03 agora. Eu vou com giro comercial rapidão, viu? E volto já na sequência com mais moda boa, atendendo mais participação, dá mais uma pincelada no nosso zap. Fica ligado e vai mandando aqui o seu bom dia, vai mandando o seu WhatsApp 2020-9200, viu? É 6:03. Ligou.
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0: 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Olha a hora, 6:08. Bom dia. 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Ligou, ficou, então vem comigo.
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0: Bom dia. Opa, bom dia pra você, ligado aqui com a gente no Amanhecer Sertanejo, tá o Pedro Timóteo. Alô, Pedro Timóteo, lá no Jardim Brasil, Cruzeiro do Oeste. Bom dia, Pedro, bom dia, Rosa. Avenida Palmas, né? Isso, Jardim Brasil, obrigado pela sintonia com a gente aqui, o Amanhecer Sertanejo, tudo de bom. Vamos falar com o Zezão. Fala aí, Zezão. Bom dia, bom dia.
10: Bom dia, Luiz Gimenez. Bom dia, ouvintes do programa Amanhecer Sertanejo. Manda pra nós aí, o legítimo doutor. Oferecendo aí pra todos os ouvintes da Rádio Metropolitana, pra todos os meus colegas de trabalho, pra toda a minha família, pra todos que estão ligados na Rádio Metropolitana. Aquele abração do amigo Zezão de Cruzeiro do Oeste.
0: Valeu, Zezão. Bom dia. Obrigadão pela sintonia, né? João Goulart, bom dia, meu amigo. Tudo certo em Cruzeiro do Oeste? Também tá antenado com a gente nesta manhã de sabadão, ouvindo uns modão aqui, né? Um abraço, viu, ô João? Tudo de bom, meu amigo. Obrigado pela sintonia aqui no Amanhecer Sertanejo. Vamos falar com quem agora? Com Maurício, né? Fala aí, Maurício. Bom dia.
11: Bom dia, Luiz. Dia. Ô, Luiz, eu gostaria de ouvir a música. Qual? Aperte o Play. Aperte com o Jean Giovanni.
0: Oh, faz tempo.
11: Ofereço para minha mãe Raimunda, para meus irmãos, para Edna e Antônio.
0: Familiar de todos os amigos, né?
11: Para Dona do Pão, beleza. Para Marisa e para todos vocês da rádio.
0: Falou.
11: Valeu, Luiz. Maurício Justino aqui do bairro Genial.
0: Valeu, Maurício. Bom dia, viu? Tudo de bom aí. Obrigado pela sintonia aqui na programação, hein? Alô, bom dia.
12: Bom dia, Rádio Metropolitana, aqui é o Júlio da Prefeitura.
0: Ô, Júlio.
12: No posto de saúde no PAN, perto da Bratac.
0: Isso.
12: Manda um abraço pra vocês.
0: Obrigado.
12: Quero que você mande um abraço pra Camila, pra ele, pra Célia.
0: Célia.
12: Bom dia pra vocês.
0: Bom dia. Valeu, Júlio, bom trabalho, meu amigo. Obrigado, hein, pela sintonia aqui na programação. Amanhecer Sertanejo, um bom final de semana, viu? Tudo de bom aí. Alô, meu amigo Pigmeu, se tá bom? Amargurado. Vamos tocar pra ele já. Eu mandando lá pro Cacá, pro Beto Paisana, pro Fei, o Toninho. Ô, Tonzago, bom dia, meu vizinho. Ei, vizinho, daqui a pouco pra lida, né? Tá em casa ainda tomando um cafezinho, né? Isso aí, um abraço, Antônio Zago, bom trabalho, bom fim de semana. O Leque da Goiás, mandando também a todos do rádio, obrigado. Aí, Baixa Guia, Camada é boa, bom demais, né? Valeu, Pigmeu, já a gente manda aí o Amargurado lá pra ele. Alô, Bete, alô, Nelson, bom dia, tudo bem? Abraço, hein? Tudo de bom, Jardim Cruzeiro, Cruzeiro do Oeste, daqui a pouquinho o Nelson vai lá pro posto, né? Posto Colonial, atender lá, juntamente com toda a equipe, né? Um abraço, Nelson, bom trabalho, bom fim de semana. E a Bete hoje de folga no posto saúde, mas na lida em casa, né? É, nos afazeres em casa aí, tudo de bom, brigadão pela sintonia aqui na programação também, o Amanhecer Sertanejo. Alô, meu amigo Miguel, bom dia, Miguel. Miguel e a dona Lucinda, na rua Rainha do Céu, Cruzeiro do Oeste. Bom dia, Miguel. Bom fim de semana, meu amigo. Paz e bem. Obrigado pela sintonia com a gente, o Amanhecer Sertanejo.
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0: Amargurado, atendendo participação aqui comigo, Amanhecer Sertanejo. Teve também Aperte o Play, Jean Giovanni, e ainda o legítimo doutor Liu e Léo, né? Atendendo participações aqui com a gente no Amanhecer Sertanejo. Bom demais, viu? Bom fim de semana. Bom fim de semana para você que tá antenado aqui com a gente no Amanhecer Sertanejo, hein? 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Vamos dar uma passada aqui na cotação do dia.
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0: Boi gordo arroba 341, novilha gorda arroba 331,50, vaca gorda arroba 309,50, suíno quilo 5,11, trigo em grão nacional, saca de 60 quilos, 64,92, soja em grão, saca de 60 quilos, 109,52, milho seco, saca de 60 quilos, 52,13. Feijão cores, saca de 60 quilos, 361,29. E o café beneficiado, saca de 60 quilos, R$1.327,99. Deu uma baixadinha, né? No preço do café. Café beneficiado, saca de 60 quilos. O dólar comercial, passou de 5, né? Esses dias estava tudo menos de R$5. Dólar comercial para hoje, 5,06. E o euro 5,88, viu? Então tá aí a cotação do dia para você que tá antenado aqui com a gente. Vem comigo.
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0: Ligadão aqui no Amanhecer Sertanejo, meu amigo Velho Coxa. Alô, Velho Coxa, bom dia. Toca aí Flores em Vida. É agora, viu? É agora que vamos tocar. Um abraço, hein? Obrigado pela sintonia aqui na nossa programação. Pra quem? Pra namorada Natalia. Ô, Nathalie! Abraço, hein? Tudo de bom. Ei, Velho Coxa, né? O Lindomar. É isso, popular Velho Coxa. Lá no Jardim Brasil, na sintonia do programa. Obrigado, hein, pela sintonia, né? Jardim Brasil, Cruzeiro do Oeste. Valeu, valeu. Tudo de bom. Um abraço mais uma vez lá pro Bete, né? Pra Bete, pro Nelson, lá no Jardim Cruzeiro, tá na sintonia. Um abraço pra Bete em casa hoje na lida, né? Isso, e tá começando a ser liberado aí as vacinas para influenza, mas só para os grupos prioritários, né? Por enquanto, ainda para a população em geral, ainda não está liberada a vacinação da influenza, né? Somente para os grupos prioritários, viu? Então tá aí. Alô, ô Chicão, bom dia, tudo bem? Abraço lá pro Chicão, ouvindo a gente em Itapejara. Valeu, Chicão, né? O Augusto César e o César Augusto, olha só, lá no em Moarama, viu? E na sintonia com a gente, hein? Os gêmeos, eita, abraço aí pra vocês, viu? Daqui a pouquinho vão pra lida pro trabalho, tá lá no Tarumã, Parque Tarumã, né? Augusto César e o César Augusto, bom dia, obrigado pela sintonia aqui com a gente. Alô, meu amigo Alexandre Teixeira, bom dia, você tá bom? Obrigado, hein? Pela sintonia aqui na nossa programação Amanhecer no Sertanejo, Alexandre Teixeira, sempre antenadão, aqui com a gente também, né? Amabile, olha que nome, né? Faz muito tempo que eu não pronunciava esse nome aqui, né? Amabile, bom dia, tudo bem? Diz que tá morando em Cruzeiro do Oeste há cerca de 3 meses, veio lá do Mato Grosso, vixe, veio curtir o friozinho aqui, Amabile. Ela tem descendência paraguaia, né? Isso aí, tá na cintura, tá com a família, morando agora em Cruzeiro. Oi, Amabile, bem-vinda, viu? a nossa cidade. Bem-vinda aqui também no programa Amanhecer Sertanejo, você e toda a família. Bom dia, costuma com nós, viu? É, amabile, tudo de bom. Vamos trazer moda boa? É, vamos trazer moda boa, Zezé de Camargo e Luciano, Flores em Vida. Lá pro velho Coxa, na sintonia. Bom dia, eu sou do Jardim Brasil, tudo de bom, hein? 6:28.

É o Zezé de Camargo e Luciano que você ouviu aqui, Flores em Vida, atendendo participação aqui comigo, né? Agora 6:32, eu vou com o giro comercial, rapidão, volto na sequência com mais moda boa, viu? Fica ligado então.

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2: 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Olha a hora, olha a hora, olha a hora. Aqui na Metropolitana, o nosso Cebolão marcando 21 para as 7, viu? 21 para as 7. Vem comigo que aqui tá bom, viu? É o amanhecer sertanejo, rapaz, aqui na Metropolitana. É, já tava rolando moda aí, Carma, aí que eu preciso atender participação, né? É isso aí, ó. Alô, meu amigo Lucas, tudo bem? Da estação rodoviária, lá pro Lucas, pra NET, bom dia, bom trabalho aí pros vocês, viu? Obrigado pela sintonia aqui com a gente, o amanhecer sertanejo. Alô, alô, Chicão, abraço, bom dia, né? Alô, Kleber, bom dia, Cruzeiro do Oeste, antenado com a gente também no Amanhecer Sertanejo. Manda alô pro Silvestre. Ô, Silvestre, já tomou aquele chimarrão hoje, meu amigo? Abraço, hein? Tudo de bom aí, bom trabalho, bom fim de semana. Alô, Mário Garcia, lá na Barranca do Rio da Areia, Fazenda Planalto. Obrigado, hein, pela sintonia com a gente no Amanhecer Sertanejo. Pessoal da Água Fria também, né? Abraço pra todo mundo aí, na Água Fria, Estrada da Água Fria, né? Pessoal lá de Itapira, de Cidade Gaúcha, de Nova Olímpia, de Maria Helena. Bom dia para todos vocês aí, obrigado pela sintonia com a gente, né? O Amanhecer Sertanejo, falando em Maria Helena, tem participação aqui, ó. Alô, bom dia.
3: Olá, sou Luiz.
2: Bom dia, tudo bem? Beleza?
3: Aqui é o Pedro, aqui de Maria Helena.
2: Fala, Pedro.
3: Gostaria que o senhor me tocasse uma música aí hoje, do Goiânia e Paranaense.
2: Goiânia e Paranaense.
3: O Doutor e o Caipira.
2: O Doutor e o Caipira.
3: Para todo o pessoal aí que tá ligado.
2: Tá ligado.
3: Amigos, familiares, tá para todos os corintianos aí, palmeirense roxo.
2: Tá bom.
3: Ótimo final de semana aí, tá?
2: Obrigado.
3: Fica com Deus.
2: Amém.
3: E baixa agulha com a moda boa.
2: Agora é bom. Valeu, Pedro e Maria Helena. Obrigado pela sintonia com a gente, né? Deixa eu ver quem mais está participando. O Maurício, lá de Maria Helena também. Ô, Maurício, bom dia, Maurício. Ele desejando aqui, ó, paz e bem. Bom final de semana para todos, né? Obrigado. Para vocês aí também. Tá pedindo a moda do René Ronaldo. René Ronaldo, hoje eu quero te amar. Vamos tocar para ele. Na sequência aí, né? Mandando para a esposa Val. E a todos que estão na sintonia do programa, na audiência aqui do Amanhecer Sertanejo, né, Maurício? Abraço pra você, pra esposa, pra famiagem toda aí, viu? Obrigado pela sintonia aqui com a gente, o Amanhecer Sertanejo. Quem mais tá na sintonia? Vamos ver aqui, ó. Bom dia.
4: Bom dia, Luiz.
2: Dia.
4: Um abençoado sábado pra você, pra todos.
2: Amém.
4: Os ouvintes aí da Rádio
2: Metropolitana. Nós todos, né?
4: Se der tempo aí, Luiz, toca a música Rastros na Areia.
2: Rastros na Areia, tá bom.
4: É pra todos que tá curtindo a Rádio Metropolitana aí.
2: Valeu. Positivo. Abraço, hein? Valeu, esse é o Ronaldo lá de Santa Elisa. Alô, Santa Elisa, bom dia. Bom dia pra todos vocês aí. Obrigado pela sintonia, pessoal da lida no trabalho. João Eduardo, bom dia, João. Você tá bom? Alô, João Eduardo, manda aqui, ó. Tamo na escuta. João Eduardo, valeu. Um abraço pro João Eduardo e pra Fabiagem toda. Bom final de semana. Cleonice Serafim também tá na sintonia. Bom dia.
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2: É bom demais, né? Ter você na sintonia aqui com a gente, o Amanhecer Sertanejo.
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2: Ah, então vem comigo. Vamos trazer o Goiânia e Paranaense? Depois tem René Ronaldo, né? E também Chitão e Chororó, hein?

0: É o René Ronaldo, hoje eu quero te amar. Moda boa, atendendo participação aqui, indicação do nosso 2020-9200, viu? 11 para as 7.
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0: Muito bem, é o Amanhecer Sertanejo da Metropolitana. Eu, Luiz Gimenez, e você coladinho numa só sintonia, né? Ô, Cleonice Serafim, bom dia. Ela pediu aqui uma música, eu já toquei hoje essa moda, viu, Cleonice? A música é 7 palavras, né? Toquei já hoje, hein? Então vamos tocar agora Rastros na Areia e vou mandar essa pra você, tá bom? Abraço, Cleonice Serafim, bom final de semana, acompanhando a gente em Cruzeiro do Oeste. Obrigado pela sintonia, tudo de bom aí, mandando pra todas as colegas, pra nós aqui da emissora também. Aí quem programou essa foi o Ronaldo lá de Santa Elisa. 10 para as 7, Chitão e Chororó.

0: modão bom demais da conta, né? É eles, o Zoom, o milionário José Rico, aprendi a viver. Moda boa, quem gosta dessa moda aqui é o nosso ouvinte, o Duarte, lá de Cianorte. Ô, Duarte Graciano, em Cianorte, capital do vestuário, né? Bom dia, bom dia. Tudo de bom aí. Ouvimos também a música Me Mata de Uma Vez, do Trio Parada Dura e Rastros na Areia, com Chitão e Chororó, e a participação da Roberta Miranda. Aqui na programação Amanhecer Sertanejo, aqui só modão. Eita, dicas de economia, né? É, informação pra você também. A Edna e o Toim estão na sintonia com a gente em Cruzeiro do Oeste. Bom dia, bom dia. Tudinho de bom, viu? Obrigado pela sintonia aqui com a gente, o Amanhecer Sertanejo. Giro, giro comercial, rapidão, volto daqui nadinha, viu? Fica ligado. Enquanto isso, vai mandando pra cá o seu bom dia, é o seu WhatsApp no nosso 44-2020-9200. Tá quase todo mundo aqui, falta você. Então você que já descolou a capinha dos olhos cedão, né? Nesse sabadão, tá ouvindo aqui a Metropolitana, é o Amanhecer Sertanejo. Eu, Luiz Gimenez, e você coladinho numa só sintonia. Pode mandar o seu zap aí. Alô, Petrucchio, bom dia, né? Tião Petrucchio e a Sueli, lá no Jardim Cruzeiro, Cruzeiro do Oeste, na Antenados com a gente. Bom dia, bom dia. 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
0: Olha a hora por aqui, 7h09, em Pulando o Cebolão. Ligou, ficou, então vem comigo.
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0: É o Amanhecer Sertanejo na Metropolitana. Bom dia, bom sábado, viu? Para você que tá antenado com a gente, acompanhando aqui a nossa programação, já mandou o seu zap para cá? Ainda não? 2020-9200, viu? Para você de outras localidades, o nosso DDD é o 44. Fique à vontade para você participar aqui com a gente. Olha, tá chegando o dia amanhã, viu? Amanhã, dia 17 de maio, o Leitão Apuruca, na sede do Rotary Clube de Cruzeiro do Oeste, hein? Começa às 11 da manhã, tá? Convites à venda no Rotary Clube, lá no Centro de Corretora de Seguro, viu? Cruzeiro Centro Corretora de Seguro, na Central Vet, no Bazar São Lucas, lá no Coyote Autopeças, viu? Serve prévio e outras localidades também. Custa 50. Unidos para vencer o bem, traga pratos e talheres, sua presença faz a diferença. Tá aí, ó, amanhã na sede do Rotary de Cruzeiro do Oeste tem o Leitão a Pururu. 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Vamos seguindo por aqui o Amanhecer Sertanejo da Metropolitana. Alô, meu amigo Dinho, bom dia, Tuneiras do Oeste. Abraço, hein, lá pro Dinho, em Tuneiras do Oeste, brigadão pela sintonia com a gente. Tio Tonho, oi, tio, tava sumido, tio Tonho, hein? Tava com a capinha do zóio colada, rapaz, ô, barbaridade. Abraço, viu, tio Tonho, que tá no talo lá o volume do rádio pra acordar os vizinhos. Valeu, tio Tonho, tudo de bom, hein? Brigadão pela sintonia com a gente, o Amanhecer Sertanejo. Sidão e Dona Irene, Centro de Cruzeiro do Oeste, bom dia. Tudo de bom, obrigado pela sintonia com a gente, né? Alô, alô, quem que tá mandando aqui? O Carlos Cruzeiro do Oeste. Bom dia, Carlos, tudo bem, meu amigo? Tá pedindo samambaia, é? A samambaia, tá faltando água aí. Samambaia, tá chovendo, né? André Andrade e a moda, vamos tocar pra ele. Tá oferecendo lá pra quem aqui? Para o amigo tio velho, é isso? É, tio velho? É, que está ligado aqui na Metropolitana, que acompanha todos os dias o programa de manhã e o à tarde também. Ô, oh, beleza, hein? Ô, oh, Carlos, abraço, hein? Tudo de bom. Obrigadão pela sintonia aqui da nossa programação Amanhecer Sertanejo. Carlos, né? Do bairro Boa Vista. Ô, oh, Carlos, abraço, amigo. Como é que vai o pessoal do bairro Boa Vista? Aí na estrada Mariluz, né? Município de Cruzeiro do Oeste. Bom dia, viu? Tudo de bom. Obrigado, hein? Pela sintonia aqui da nossa programação Amanhecer Sertanejo. Valeu, valeu. Bom dia, bom dia. Já vamos tocar aí a moda samambaia, né? Tudo de bom aí. A Ana Cláudia tá pedindo aqui a música do Rio Negro e Solimões, Cair na Realidade, né? Daqui a pouquinho sai a moda, viu? Abraço, Vera, tudo de bom. Obrigado pela sintonia também, Ana Cláudia, bom dia. Quem mais tá participando aqui, ó, bom dia. Aqui é o Leandro Silvino, né? Leandro Silvino da de Barra Bonita. Alô, Barra Bonita, abraço, hein? Município Moreira Salles, um abraço para todos vocês aí participando pela primeira vez, hein? Costuma com nós, viu? Abraço, hein? Manda aqui, ó, qual que é? É um modão, né? Um modão para nós aqui, ó, viu? A moda do, quem que tá pedindo aqui, ó? Ah, vamos ver se tem essa moda aqui, tá? Oferecendo para todos que estão na sintonia aqui da nossa programação, né? Isso, mandando para todos que estão na sintonia, para todos os amigos, para a família, isso aí, para a esposa, para a esposa Edneia, estamos na escuta. Um abraço para você, viu? Tudo de bom. O Leandro Silvino, lá de Barra Bonita, município de Moreira Salles, hein? Abraço, Moreira Salles, tudo de bom. Diz que o botão do radinho tá colado na 92.5. Ô, maravilha! Costuma com nós, então. Obrigado pela sintonia, o pessoal de Moreira Salles, viu? Isso aí, um grande abraço. Lá em Moreira Salles sempre acompanha a gente também, a Maura, né? Alô, Maura, de Moreira Salles, bom dia. O Anderson e a Elisa, esse lá de Goiuerê. Abraço para vocês aí também, sempre ligado aqui na Metropolitana, na 92.5, né? Tudo de bom. 7:13, a hora certa aqui na nossa programação. O André Andrade tá chegando então para atender o Carlos lá do bairro Boa Vista, na estrada Mariduça, Samambaia, viu? É a Samambaia. É o André Andrade, depois tem Rio Negro e Solimões.

0: Rio Negro e Solimões, aqui na programação Cai na Realidade. Moda boa, né? Isso aí, atendendo participação aqui comigo. Teve também Samambaia do André Andrade. Agora 7:20, marcando aqui o nosso cebolão, viu? 7:20. Alô, seu Norival Mazer, bom dia lá no São José e toda a Fabiage aí, abraço, tudo de bom. Valdomiro também no São José, família Paroski, né? São José, abraço, hein? Nivaldo e Dona Cida, bom dia, tudo de bom. Valdomiro, bom dia, brigadão pela sintonia, né? Isso aí, vamos pra Moreira Salles então? Ô, abraço lá pro nosso ouvinte, o nosso ouvinte, né? Participando pela primeira vez aqui da Metropolitana, é, rapaz, o Leandro Silvino, lá de Barra Bonita, município de Moreira Salles, um abraço para ele, para a esposa, né? A esposa dele, tudo bem por aí, obrigado pela sintonia, Erineia, é isso? Edneia, né? Abraço, hein? Tudo de bom aí, brigadão pela sintonia. Está ponteiro colado aqui na 92.5, bom demais, costuma com nós, viu? E continue sempre ligado aqui na nossa programação da Metropolitana. Ele tá pedindo aqui a moda do Nelore Texano, e é a música João, ou melhor, Nelore Texano não, rapaz, é João Nelore Texano, vamos tocar pra ele, é, herdei do meu pai a moda, né? Um abraço, viu? Tudo de bom pra você, o Leandro e toda a família lá em Moreira Salles. A Madalena e Mariluz, tá pedindo Mato Grosso e Matias, roda logo na sequência também, valeu Madalena, um abraço pra ela, mandando pro Bastião e para todos que estão ligados aqui na Metropolitana, desejando um feliz sábado, bom final de semana. Para você também, viu, Madalena? E todo mundo aí de Mariluz, obrigado pela sintonia. Um abraço também pro Marcelo e Mariluz, né? Obrigado pela sintonia aqui na nossa programação. Olha a hora certa, 7:22, aqui na nossa programação Amanhecer Sertanejo. 7:22.
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1: Ah, maravilha, né? Maravilha. Alô, Edna, bom dia, tudo bem? Abraço em Cruzeiro do Oeste, mandando aqui. Bom dia, amigo. Só modão, hein? Ô, oh, só modão, né? Valeu, Edna, valeu, Toninho, tudo indo de bom. Obrigadão pela sintonia, bom final de semana, paz e bem. Alô, Sueli, lá do Alto da Glória, Cruzeiro do Oeste, também antenada com a gente. Valeu, Sueli, e todos aí, né? Todas as famílias no Alto da Glória. Tudo de bom, brigadão pela sintonia com a gente. Alô, meu amigo Tião, né? O Tião Petruque, Jardim Cruzeiro, Cruzeiro do Oeste, estamos na escuta, obrigado pelo alô, opa, maravilha. Valeu, ô Tião, e também a Sueli, bom dia, brigadão pela sintonia, né? Alô, Bete, a Bete tá oferecendo aqui a programação de hoje, né? A programação inteira de hoje vai para quem? Aqui pra sobrinha, que tá de aniversário hoje, 14 anos, né? A Camille Vitória, é isso? Camille Vitória. Parabéns, viu? Parabéns toda a Fabiagem, especial da titia Bete. Um abraço, viu? Tudo de bom. Felicidades, muita saúde, muita paz. Que essa data se repita por muitos e muitos e muitos anos, né? Alô, bom dia.
2: Dia, Luiz. Yeah. Bom sábado.
1: Obrigado.
2: Bom fim de semana.
1: Obrigado também.
2: Deus abençoe você.
1: Amém.
2: Que Deus abençoe nós todos.
1: Isso. Essa é a Luzia Rigaste, né? Bom dia, Luzia. Bom dia, Jorge Gachissan. Já tá coxando os parafusos moiados. Abraço, hein? Obrigado pela sintonia, bom trabalho e bom final de semana. Ó, 7:33, marcando aqui o Cebolão, e eu vou com giro comercial, é rapidão. Volto daqui a pouquinho, tem mais moda boa, viu? Fica colado aqui da 92.5.
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0: Olha a hora, olha a hora. Agora 7h38, viu? É 7h38. Marcando aqui o nosso Cebolão. Vem comigo. 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Ligou, ficou aqui no Amanhecer Sertanejo.
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0: Maravilha, viu? Maravilha. Tudo de bom pra você que tá antenado com a gente, Maria Aparecida lá de Pérola. Tudo bem, Maria? Abraço, hein? Maria Aparecida, o Zé Aparecido, caminhoneiro. Tudo de bom, hein? Sempre levando a Metropolitana aí. Obrigado, hein, pela sintonia com a gente. Tudo de bom pra vocês aí, bom final de semana, pessoal de Pérola. Alô, Tonhão, em Cruzeiro do Oeste. Bom dia, Tonhão. Bom trabalho, viu? Bom final de semana. Obrigadão pela sintonia com a gente também, né? Muito bem. 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
0: É aqui com a gente, é a Metropolitana. Deixa eu mandar um alô aqui, ó, lá na sintonia aqui da nossa programação, né? Um abraço pro Vilso e pra Yara. Ô, Vilso, Yara, lá no Boa Esperança, Cruzeiro do Oeste, bom final de semana, hein? Pessoal da Estrada Rio Lama também, antenados com a gente aqui, tudo bem? Alô, Heroaldo, bom dia, Heroaldo, a família, tudo de bom, viu? Isso lá pro Fei. Ô, Fei, tá na ordenha do gado, né? Isso aí na primeira etapa. Tudo de bom, bom trabalho, bom final de semana. Família Teodoro também, lá na Estrada Rio Lama. Alô, seu Edson, dona Jandira, bom dia, tudo bem? Obrigado, hein, pela sintonia aqui na nossa programação Amanhecer Sertanejo. Isso aí, um abraço mais uma vez aqui lá para o nosso ouvinte lá de Moreira Salles, hein? É, que participou pela primeira vez hoje aqui comigo, o Amanhecer Sertanejo. Vai acostumar com nós, né? Isso aí, o Leandro Silvino, Barra Bonita, Moreira Salles. Tudo de bom para vocês aí, Deus abençoe, um bom final de semana. Alô, Josiane, bom dia, alô, Márcio, a Márcio Aparecido, bom dia, lá no família Leopoldino, né? No Jardim Brasil, Cruzeiro do Oeste, para Ana Júlia também. Oi, Ana Júlia, bom dia, tudo de bom aí, a famiagem toda, né? Abraço. Alô, meu xará Luiz, tudo bem? Isso, Luiz e a Roseli lá na Rua Timoneira. Ô, seu parmeirense, hoje, hein? Hoje tem parmeira, rapaz, abraço, né? Lá pra Roseli, pro Luiz e toda a família, obrigado pela sintonia. São os pais do gerentão da Quero Quero, né? O Everton. Ô, Everton. Abraço aí, obrigado pela sintonia aqui na nossa programação também. Zezé de Camargo e Luciano tá chegando aqui na programação. Metade de alguém. Baixa a agulha, camada é boa. 19 pras 8.

0: agita aí, sei lá. É a música do Gino e Geno, você ouviu aqui da nossa programação. Gino e Geno, agita aí. Olha a hora certa, 7:47, marcando aqui o nosso cebolão, o nosso digital. Metropolitana. É, ô Josiane, lá do Jardim Brasil, quer saber a previsão do tempo, se tem chuva, se vai ficar só nublado, ó, tem possibilidade de chuva, né? Bastante chuva ainda pra nossa região, pra hoje e amanhã. Amanhã mais ainda, né? Amanhã, se vier tudo que tá aqui na previsão do tempo, a torneira vai estar aberta com força, viu? É, amanhã a previsão é para mais de 50 milímetros de chuva. É para amanhã. Hoje, 8 e pouco, né? Mas tem, viu? Possibilidade de chuva hoje e amanhã para a região noroeste do estado do Paraná. Valeu, Josiane. Abraço para Josiane, para Ana Júlia, para o Márcio, tudo de bom. Pessoal no Jardim Brasil, Cruzeiro do Oeste. Deus abençoe aí. Vamos falar com a Maria Tomé. Fala aí, Maria Tomé, bom dia.
1: Bom dia, Luiz Mendes.
0: Tudo certinho por aí? Eita.
1: Feliz sábado pra você. Obrigado. Um bom fim de semana.
0: Igualmente.
1: Eu quero que você toque.
0: Qual?
1: As Mineirinhas.
0: As Mineirinhas. Vai, Mineirinha. Vamos
1: a
0: tocar.
1: A música que você achar delas aí, toca pra nós.
0: Bom, então.
1: Feliz pra todos os ouvintes.
0: Tá joia.
1: Xará Luiz.
0: Ei, meu Xará Luiz. Abraço, hein? Pessoal lá na rua. Pessoal no Jardim Cruzeiro, né? Abraço pra todos vocês aí. Obrigado pela sintonia aqui na nossa programação Rua Minoru Tanoi, né? Cruzeiro do Oeste, Jardim Cruzeiro. Abraço, Maria. Abraço, meu xará Luiz. Tudinho, irmão. Obrigadão pela sintonia. Antes das Mineirinhas passar por aí pelo seu rádio, viu, Maria? Vamos dar uma passada aqui na rodada do Campeonato Brasileiro, viu? A 16ª rodada. Vamos ver quem joga com quem, né? Hoje já tem jogo às 18h30. Internacional e Vasco. Às 18h30 também, Atlético Mineiro e Mirassol, lá nas Minas Gerais. Às 19h, Fluminense e São Paulo, né? São Paulo numa draga danada, trocou o técnico de novo, né? É, tá lá agora o Dorival Júnior no São Paulo. Vamos ver se dá um jeito na coisa lá. É? O São Paulo. Isso aí, Fluminense e São Paulo, 19h. Às 21h, aí meu Verdão entra em ação, né? Palmeiras e Cruzeiro, hein? Palmeiras e Cruzeiro, 21h o jogo, hoje, né? E o Palmeiras defendendo a liderança, então segue o líder. É, vamos ver amanhã, os jogos de amanhã. Amanhã tem jogo 11h, hein? Na hora da picanha na brasa, da costela, aí em casa é só pé e orelha de frango, viu? Isso aí, só pé e orelha de frango. Aí, 11h, na hora do macarrão, Santos e Coritiba. Eita, aqui no Paraná eu torço pro Coritiba, hein? Meus verdes aí, ó, meu Verdão entra em campo hoje, contra o Cruzeiro, e amanhã o verdinho, né? O Coritiba. Santos e Coritiba, 11h. Ai, paridade. Às 16h, Bahia e Grêmio. Às 16h também, amanhã, Botafogo e Corinthians. Eu, os corintianos. Amanhã. É, e encerrando essa rodada, às 18h30, tem Chapecoense e Remo, viu? É, não tem o jogo também, Atlético Paranaense e Flamengo, rapaz. É, Atlético Paranaense e Flamengo também, viu? Isso aí, ó, nessa rodada. Então tá aí, os jogos de hoje, amanhã, da 16ª rodada do Campeonato Brasileiro, tá terminando já esta primeira fase, né? Do Campeonato Brasileiro. Vamos ver o que é que dá. Vamos trazer as Mineirinhas? Antes de mandar look pra Nadir Trindade. Alô, Nadir, abraço, hein? Tudo de bom. Obrigado pela sintonia com a gente. Nadir, paz e bem, lá no DR, Nadir, o Sardinha, família Trindade, tudo de bom. Bom final de semana pra vocês aí, viu? Obrigado, hein, pela sintonia aqui na nossa programação Amanhecer Sertanejo. Isso aí, ó, lá pra a Margarida Natália também, né? Margarida Natália, abraço, hein? Obrigado pela sintonia aqui na nossa programação. A Maria Aparecida lá de Perla mandou fatiando aqui, essa é picanha, né? Tá gordurosa essa picanha, hein? Faz mal pro coração, colesterol, viu? Por isso que em casa é só pé e orelha de frango, aí não tem colesterol, viu? Isso aí. Um abraço, hein? Tudo de bom. Bom final de semana pra vocês aí. Eu duvido. Eu duvido é a música das Mineirinhas, né? Que tá chegando aqui na nossa programação. Agora 9 para as 8.

0: Puxa, Guaibão, né? Essa é a dupla lá do Mato Grosso do Sul, Gilson e Júnior, Estrada do Amor. Você ouviu por aqui, ó.
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0: Isso aí, 92.5. Vamos embora. Eita, acabou, venceu meu alvará de hoje, viu? É, eu volto segunda-feira, 5 da manhã, ao vivo, se Deus quiser, com frio, né? Tem a previsão de chuva para hoje e amanhã. Amanhã o galo vai começar a cantar moiado também, viu? E esse segunda-feira vamos estar por aqui, 5 da manhã, se Deus quiser. Você que vai descolar capinho dos olhos cedo, não esqueça de ligar na 92.5 na Metropolitana, que eu vou estar por cá. Daqui a pouquinho, Luciano Vieira vem aí com o Dose Única, hoje até o meio-dia, tá bom? Isso aí, grande abraço para você, um bom final de semana. Obrigado, Deus, por esse programa. Obrigado você, ouvinte metropolitano, você que mandou seu zap aqui no 2020-9200. Hoje teve várias pessoas que participaram pela primeira vez, né? Maravilha, costuma com nós, viu? Bom dia, bom fim de semana. Grande abraço, tudo de bom, fica na paz.

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8: Pois é, sábado aqui na Metropolitana FM, a melhor do Noroeste do Paraná. Eu, Luciano Vieira, estou por aqui, feliz da vida por estar fazendo o que eu gosto, na rádio que eu gosto, para quem eu gosto, que é você, ouvinte número 1. Metropolitana. Muito bem, a partir de agora, a partir deste exato momento, a gente te faz companhia até o meio-dia, aqui nos 92.5, a melhor frequência do Noroeste do Paraná. Você que acompanha a gente aí pelo rádio, né? Você que acompanha a gente pelo nosso app, e isso pelo nosso site, pelo nosso portal, metropolitana925.com. Seja bem-vindo, seja bem-vinda. Famílias de toda a região noroeste do estado do Paraná, de todo o Paraná, de todo o Brasil e de todo o planeta Terra. Você que se liga na gente em qualquer canto, né? Deste mundo de meu Deus aí, viu? Um abraço carinhoso para você, bem apertado, bem gostoso. Hoje, sabadão maravilhoso, final de semana. É, mais um final de semana aí, chuvoso, né? Chuvoso. Que a chuva seja bem-vinda e sempre abençoada, né? E que seja uma chuva leve, ok? Sabadão, 16 de maio de 2026. É muito bom ter você aqui com a gente, compartilhando boas emoções, né? Grandes emoções em forma de música. Tá aí saboreando o seu café da manhã, um ótimo café da manhã para você. Tá a caminho do seu trabalho, bom trabalho, né? Tá aí, de repente, dando aquele time, aquele tempo, já se preparando também para sair para o seu trabalho, não é isso? Tá se preparando, tá se organizando, bom trabalho para você. E você que não trabalha no final de semana, vai descansar, bom descanso e sempre ouvindo aqui a Metropolitana FM. Famílias de toda a nossa região, gente bonita, gente que faz a diferença. Está no ar então o nosso Dose Única, edição especial de sabadão aí para você, ok? Afinal, quem faz o clima é você. Tá nublado, tá carrancudo? Mas quem faz o clima é você. É você que faz a diferença, trazendo luz aí pra sua vida. Olha, vamos falar sobre obstáculos, as dificuldades na vida de cada um de nós. Seja na área do trabalho, seja na área da saúde, na área familiar, nos relacionamentos, não é? Enfim, a gente sempre enfrenta desafios e obstáculos. Agora é o seguinte: o maior obstáculo para realizar algo, veja bem, o maior obstáculo para realizar algo não é errar ou falhar, mas sim ficar preso na dúvida antes mesmo de tentar. O fracasso, por mais doloroso que possa ser, ainda faz parte do processo de aprendizado e crescimento. Já a dúvida constante paralisa, impede a ação e faz com que muitas ideias nunca saiam do papel. A mensagem aqui incentiva a coragem de agir mesmo sem garantias, entendendo que cada tentativa traz experiência, maturidade e evolução. No fim, o risco de não tentar pode ser muito mais limitante do que o risco de falhar. Então tá aí essa mensagem especialmente para você neste final de semana, neste sabadão maravilhoso, você ouvindo aqui a nossa Metropolitana. Eu começo com uma canção muito linda aqui nos 92.5, uma música inspiradora, que é a música Brincar de Viver, da famosa cantora Maria Bethânia. A letra fala sobre imaginação, esperança e a arte, gente, de sorrir diante das dificuldades. Então sorria para a vida, que com certeza a vida vai sorrir para você. Bom dia, bom dia. Bom dia para você do campo. Bom dia pra você da cidade. Cadê aquele sorriso bonito? Sorria, vai. Faz bem. 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

0: Agora 8:27 na emoção da manhã. Metropolitana ligou, ficou. Grande abraço pra você, final de semana bacana, hein? Rafa Torres quase ficou no quase. E a gente ouviu ainda aqui nos 92.5 essa música linda com o Isaías Saad, Bondade de Deus. Gratidão sempre, né? Gratidão sempre. A gente segue por aqui com você na Metropolitana e a sua participação que vai valendo por aqui, viu? A gente vai interagindo neste final de semana maravilhoso. Como eu já disse, final de semana tempo fechado, porém quem faz o clima é você aí do outro lado, sempre conectado, conectada, sintonizado, sintonizada aqui na Metropolitana FM. Tá saindo para o trabalho, bom trabalho para você. Tá chegando do trabalho, você que é plantonista, né? Você que trabalhou durante ontem à noite, desta madrugada, bom descanso para você, aos vigilantes, né? Também você que é da área da saúde, área de segurança pública, é isso? Também os colaboradores das usinas de etanol e açúcar aqui de nossa região. Então tá aí, o pessoal já entregou o turno, né? Agora da madrugada, isso. E agora tem outros profissionais também chegando para trabalharem neste sabadão, neste final de semana, né? Pegando o turno aí. Um abraço para vocês, viu? Para cada um de vocês aí, continue sempre aqui na Metropolitana FM. Daqui a pouquinho tem muito mais para você. Fique ligado, fique com a gente. Você é importante. Você é a razão da nossa existência, é a razão do nosso trabalho. Agora tem produtos e serviços, nossos parceiros de sucesso aqui na Metropolitana FM. Vamos ouvir com muita atenção.
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0: 29 minutos para as 9 da manhã.
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0: Ligou, ficou aqui na melhor Metropolitana FM. Vamos que vamos com você, sabadão maravilhoso. Um sábado assim, ó, de boas energias para você, como também para toda a sua família. Vamos conferir aqui a previsão do tempo para hoje, para este sabadão. Todo mundo já sabe, né? Mas vamos detalhar aqui. Teremos aí um final de semana de tempo fechado e chuvoso, tá? Sábado com muita nebulosidade e condições favoráveis à chuva em todas as regiões paranaenses. A circulação dos ventos em diferentes níveis da atmosfera, associada à elevada disponibilidade de umidade, mantém o ambiente propício à formação de instabilidades ao longo do período. Desde amanhã, já há condição para pancadas de chuva em várias regiões. Porém, entre o fim da manhã e a tarde, a precipitação ganha força, principalmente entre o oeste, aqui na nossa região, no noroeste, e o norte do estado, onde são esperados volumes mais expressivos e ocorrência de trovoadas. Ao longo deste dia, deste sabadão, essas áreas de chuva avançam também para outras regiões, por isso chove em praticamente todo o Paraná. Apenas no sudoeste e no sul paranaense apresentam menor condição para as chuvas, embora não se descarte algum chuvisco, chuva fraca ocasional. As temperaturas apresentam pouca variação ao longo do dia. Então tá aí, lembrando que depois desta chuvarada, na retaguarda desta frente fria, uma massa de ar polar começa a tomar força. E aí a semana que vem, a temperatura cai de forma acentuada por todo o estado do Paraná, o frio estará de volta. Então tá aí, então te prepara, tá? 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Vamos que vamos com você, quem tá comigo aqui em Cruzeiro do Oeste, Maria Tomé, minha amiga, abraço pra você, beijo no seu coração, tá? Obrigado aí pelo carinho aqui nos 92.5, fazendo audiência com a gente neste sabadão maravilhoso. Valeu, valeu, valeu. Comunicação de primeira, obrigado, Maria Tomé. Osmar Buchudo, tá fitness, tá ouvindo a gente na Copa em Cruzeiro do Oeste, servidor público do município. Osmar, abraço pra você, bom trabalho, tá de plantão hoje, né? Minha amiga Nininha, Cruzeiro do Oeste, também ouvindo a Metropolitana, um abraço para toda a família Mendonça. Lembrando que o filhão Leandro Mendonça está de aniversário aí neste final de semana. Que Deus abençoe toda a família Mendonça e parabéns ao Leandro Mendonça, também meu amigo, que está de aniversário aí. Tem festa, né? Tem festa. Mais um ano de experiência aí, viu? Isso, adquirindo sempre novas experiências. Ô Leandro, que Deus te abençoe grandemente, parabéns pelo seu aniversário, com os parabéns de toda a família, dos irmãos, né? Essa família é grande, viu gente? Da mãezona, dona Nininha também, enfim, de toda a família e também de nós aqui da Metropolitana FM, ok? Quem mais está com a gente aqui? Luísa, Cruzeiro do Oeste, bom dia Luísa, bom dia para você, bom dia para toda a sua família, também tá ouvindo a gente, né? Meu amigo Xará Luciano, tá em Araucária, região metropolitana de Curitiba, sempre ouvindo também a Metropolitana. Um abençoado sábado para todos os ouvintes, em especial a família Andrade e Woman. Muito bem, família que a gente gosta demais, né? Isso, que a gente tem uma grande consideração aí, essas famílias, tá bom? E para a esposa Márcia. Alô, Márcia, abraço para vocês aí em Araucária, muita saúde aí, tá bom? Valeu pelo carinho. Olha, tem aniversariantes aqui, vamos lá, a família tá em festa, a Beth, tudo bem, Beth? Esta semana está abençoada de aniversários. O esposo Nelson, meu amigo Nelsinho, que prepara uma excelente costela, dia 12, né? Parabéns aí, felicidades. O sobrinho Gustavo, também transcorreu dia 12, e o Nelson dia 14, então tá aí, parabéns. É o seguinte, o Nelson e a Beth vão completar 32 anos de feliz união, de enlace matrimonial. Então, parabéns ao casal, que Deus abençoe esta união, né, para todo sempre. E é aniversário também do Nelsinho, né, do Nelson. Então, parabéns aí pelo aniversário, né, de idade e também pelo aniversário de casamento. 32 anos, não é para qualquer um não, hein? Não é para qualquer um não, viu? Então, que Deus abençoe esta união. E hoje, dia 16, é a sobrinha Camille Vitória, completando 14 aninhos. Que seja uma grande mulher, tá bom, minha amiga? Felicidades também, parabéns. Então tá aí, tudo de melhor para vocês aí, a todos, né, que estão acompanhando a Metropolitana. Meu amigo Nelson, aí, que sempre está com a gente, parabéns, felicidades. Agora são 8h37 aqui na Metropolitana e aos demais aniversariantes, que Deus abençoe todos vocês de uma forma grandiosa, grandes realizações, muita saúde, muita luz aí pelo caminho. Douglas e Vinícius, até ficar velhinho, hein? Essa é boa e a gente toca.

se alguém sou eu que não sou eu, viu? Essa música aqui eu vou te contar, é pra cair da cama, viu? Leonardo, passando por aqui na alegria da manhã, na comunicação da manhã com você. A gente curtiu também Vaguinho e Sambô, pra sempre vou te amar. Tudo bem com você aí do outro lado? Tá chegando agora por aqui? Opa, que maravilha! Embarque com a gente aqui, tá? A sua 92.5, seja feliz, mas bem feliz mesmo, tá bom? Afinal, a vida é uma só, tá? E passa rapidinho. Então, se liga aí com a gente e até o meio-dia, dose única, edição especial de sabadão aí pra você. Olha, é o seguinte, situação é assim. Motorista embriagado bate em retroescavadeira estacionada em Cruzeiro do Oeste. Pois é. Um motorista embriagado foi preso após bater o carro contra uma retroescavadeira na noite de ontem, de sexta-feira, dia 15, em Cruzeiro do Oeste. Aliás, chovia no momento. O acidente aconteceu por volta das 22h15 na Avenida Brasil e foi registrado em vídeo. De acordo com a Polícia Militar, a equipe foi acionada para atender a ocorrência e encontrou o condutor de um Fiat Stilo de 22 anos em visível estado de embriaguez. O veículo colidiu contra a retroescavadeira que estava estacionada de forma correta. Após, veja bem, o impacto, apesar do impacto aí, houve apenas danos materiais. A máquina teve prejuízo no pneu traseiro esquerdo. Os policiais realizaram o teste do etilômetro, que apontou 1,16 miligrama de álcool por litro de ar alveolar, valor muito acima do limite permitido por lei. Diante da situação, o motorista recebeu voz de prisão sem necessidade do uso de algemas e foi encaminhado à delegacia de Umuarama para as providências cabíveis. Agora 8h49 na Metropolitana FM, ouvinte chegando por aqui. Um abraço para Silvia de Araruna, região de Campo Mourão, que sempre está acompanhando a Metropolitana, aliás, todos os sábados, né? Até porque a Silvia, ela trabalha durante toda a semana e onde ela trabalha, ela me disse ontem que não tem condições de ouvir, né? Mas aos sábados ela está em casa e liga aqui na Metropolitana FM para ouvir a gente. Ô Silvia de Araruna, beijos pra você, querida. Tem uma voz muito linda, viu? Obrigado, tá? É mais uma amiga aí com a gente, né? Madalena, Fazenda Caramuru, toda a família, ouvindo a Metropolitana, Tião, abraço pra vocês aí, Mariluz, valeu pelo carinho. Irene de Cruzeiro do Oeste, bom dia, Irene. Fátima, tudo bem? Fátima, Maria de Fátima, do Jardim das Flores, em Cruzeiro do Oeste. E essa aqui do Leonardo foi pra você, viu, Fátima? Abraço, viu, querida? Que você tenha um final de semana maravilhoso. Edna, do bairro Sul Brasileira, Cruzeiro do Oeste, tá bem, né? Também passando por aqui. Bom dia, Roseli Ferreira. Tudo bem, Roseli Ferreira, Cruzeiro do Oeste? Final de semana bacana também pra você, super legal, tá? Júlio César Umuarama, dando carona pra Metropolitana, tá lá no seu automóvel, né, Julião? Hoje tá descansando, né, Júlio? Chuva, tá com a família e tá aí ouvindo a Metropolitana. Obrigado, viu, meu querido? Dando carona pra gente, que carona maravilhosa, viu, Julião? Que Deus te abençoe aí, que você tenha um final de semana, ó, super maravilhoso, sensacional, tá bom, meu querido? Tudo de melhor pra você, tá? Não se esqueça, ao participar, o seu nome e o nome da sua cidade. 44-2020-9200, 44-2020-9200. Tá chegando por aqui, João Neto e Frederico, Garrafa Voa. Psst, espera um pouquinho. Segura essa garrafa aí, não me faça isso, pelo amor de Deus. Essa música é boa demais.

0: no ritmo do outono brasileiro. Zé Neto e Cristiano passando por aqui, desfilando na Metropolitana FM. Oi, tudo bem? Tudo bem com você do outro lado? Maravilha, maravilha em ter você aqui nos 92.5. Quem mais está com a gente aqui? A Marta, tudo bem, Marta? Abraço para você, tudo de melhor. Simone Zocal, Maria Helena, tudo bem, Simone? A você e toda a sua família, feliz sábado, um sábado abençoado, tá? Isso, de muita paz, de muita luz e de muita saúde aí para você e toda a sua família. Sempre com a gente também. A Maura é de onde, Maura? A Maura deve ser de Moreira Salles. Um abraço para vocês de Moreira Salles, toda essa região. Mariluz, Goiurê, Jaracatiá, né? Quarto Centenário. Abraço aí, viu, gente? Valeu. Continue sempre aqui nos 92.5 da nossa Metropolitana. 44-2020-9200 vai passando por aqui. Ótimo café da manhã para você e você que tá aí nos bares da cidade, saboreando aquele café gostoso, aquele pingado e também aquele salgadinho, né? Você que tá acostumado aí no seu estabelecimento, isso, visitar aí os seus companheiros. Abraço para vocês, tá? Nas padarias também da cidade. Opa, pessoal sempre ouvindo aqui a Metropolitana, ligadinho aí, né? Valeu, valeu, valeu. Agora tem o arquivo 92, o primeirinho deste sabadão para você.
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0: OMD. E a música Souvenir. 1984. Vem comigo na metrô. Aumenta o volume, dê um grau aí, viu?

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4: Metrô 97 agora. Ligou, ficou aqui na melhor do noroeste do estado do Paraná, Metropolitana. Então, vem comigo e sorria pra vida, que sorriso bonito você tem aí, viu? 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Alô, Tiago, Cruzeiro do Oeste, tá aí ouvindo a gente. Tiagão, tá aí saboreando o café da manhã e ouvindo a Metropolitana, né, Tiago? Um abraço para você, viu? Um abraço aqui também, quem tá passando por aqui, deixando o seu alô, é a Ana Lúcia. Tudo bem, Ana Lúcia? Ana Lúcia de Lovat, distrito de Moarama. Tudo bem por aí, Ana Lúcia? Que você tenha um final de semana também abençoado, tá? E você aí do outro lado, se você ainda não passou por aqui, não deixou o seu recadinho, fique à vontade, 44-2020-9200, o seu nome e o nome da sua cidade, da qual você está acompanhando aqui a programação da Metropolitana FM. Tá acordando agora? Tá despertando agora? Ouvidão, hein? Seja bem-vindo à vida e seja bem-vindo aqui a Metropolitana FM, ok? Então, deixa aí o seu recado, não custa nada e a gente registra aqui o seu nome e o nome da sua cidade. Essa música é linda demais. Sabadão, final de semana. O convite aí, ó.

0: Cristiano Araújo, saudoso Cristiano. É com ela que eu estou. Passou por aqui também nesta sequência Hugo e Thiago, ninguém tem nada com isso. É mais ou menos isso aí, tá? Isso, pega a visão. A primeirinha foi com Gustavo Mioto e Ana Castela, a boiadeira princesa. A gente ouviu aqui na Metropolitana FM com você aí do outro lado, né? Com você aí do outro lado, você que sempre está com a gente aqui, curtindo a Metropolitana, fazendo parte da nossa programação diariamente. Lembrando que hoje comemora-se o dia do faxineiro. Um grande abraço a esses profissionais que garantem a limpeza de todos os tipos de ambientes, comerciais ou não. Na realidade, eles fazem mais, colaboram para assegurar a saúde e o bem-estar de todos nós. E também hoje é o dia do gari, nossos amigos aí que estão sempre no trabalho, na luta do dia a dia, né? A gente sabe que não é fácil. A você que é gari, olha, tudo de melhor para vocês aí, viu? Parabéns aí pelo dia do gari também. Pessoal que mantém a nossa cidade limpa, não é isso? Que recolhe aí os lixos, né? Orgânicos. Enfim, esse pessoal que acorda cedo e que vai pra luta e que merece com toda certeza o nosso respeito. Então, a você, gari, aquele abraço e parabéns pelo seu dia. Gari é o profissional responsável pela limpeza e conservação de espaços públicos. Eles atuam varrendo ruas, calçadas, praças e parques, além de recolher resíduos e entulhos, garantindo a saúde pública e a organização da cidade. O nosso abraço, gratidão ao trabalho de vocês. Ouvinte Metropolitana, quem tá por aqui na comunicação com a gente, um abraço para... Deixa eu dar uma olhada aqui o nome, não se esqueça de colocar o nome e também o nome da sua cidade. Eliana, de Cruzeiro do Oeste, tá aí no comércio, trabalhando e ouvindo a Metropolitana. Bom trabalho para vocês, ótimas vendas aí, tá? Quem mais tá comigo aqui? A Vanessa Tuneiras Oeste. Tudo bem, Vanessa? Final de semana bacana para você aí também, viu? Com muita luz, tá? Bom dia também para Mara, que está no litoral de São Paulo, em Praia Grande, precisamente. Tá ouvindo a Metropolitana, tá pedindo música e mandando aí com muito carinho para todos os ouvintes dessa maravilhosa rádio. Muito obrigado pela parte que nos toca. A gente agradece, gratidão. Também para toda a família de Cruzeiro do Oeste, em especial para tia Silvia, tio Cido, tia Clarice, mandando beijos. Excelente sábado a todos. Para você também, querida, excelente sábado, excelente final de semana. Tô trazendo música boa aqui para vocês, hein?
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0: Em primeira mão aí, ó, Amado Batista e Gustavo Lima, só fera aqui, hein? A velha e a nova geração se unindo aí, ó. Alucinação.

0: Que obra de arte essa música, né? Armandinho, passando por aqui, desenho de Deus. Você, pessoa, que é um verdadeiro desenho de Deus, viu? É, você é lindo, você é linda, você é bela aos olhos de Deus, viu? É a menina e o menino, os olhos de Deus. Essa aqui foi pro meu amigo particular, Sica Bellini, toda a família Bellini, abraço para vocês em Moarama. O Sica é filho de Cruzeiro do Oeste, né? Já trabalhou na área da comunicação em Moarama e tá aí sempre ouvindo a Metropolitana. Um abraço forte para a família Bellini. Olha, ouvindo aqui a sua 92.5. Ô Sica, ô meu velho, abraço para você, viu? Vê se aparece aqui na City, tá? Tô com saudade de tu, viu? Vê se aparece. Já volto com você. Agora tem os nossos parceiros comerciais.
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4: 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É sabadão, final de semana e o Conta Tudo tá por aqui, né, Kelzinha?
5: Fala, Cido!

0: Copa?
1: Já, já.
0: Fala sério, né?
1: Ó, tudo de bom, né?
0: Bom, falando em clima de Copa, os cantores já começaram a se movimentar pra lançar uma música que seja o clima da Copa, né?
1: Ah, é? Inclusive, músicas temáticas,
0: músicas,
1: né?
0: Músicas temáticas. Inclusive, o cantor latino tá apostando num hit com clima de torcida e festa.
1: Ah, é?
0: Olha, a nova música se chama Chegou a Hora, né? E foi lançada com a participação do artista venezuelano La Barca. A faixa, inclusive, é uma adaptação da canção italiana Sarà per te, ti amo.
1: Olha só.
0: Que é um sucesso mundial dos anos 80 e virou tradição em estádios de futebol ao redor do mundo. É o latino estragando mais uma canção.
1: Não, mas você, hein, que
0: ah,
1: é...
0: perdão, desculpa.
1: É, não, ele é bom, ele é bom.
0: Ele é bom pra cantar.

0: ser voltada pra emoção da Copa. Inclusive, vai ter trechos em espanhol. Oh! Pode esperar um musicão aí, hein? Ai, ih, vai ser um estouro, hein? Ser, um musicão. Vai pôr no repeat, hein, Sidô?
1: Meu Deus do céu, vou baixar. Eu vou baixar. Ah, tá. Vamos fazer o seguinte, vamos pular?
0: Ai, vamos pular, vamos. É,
1: vamos embora, vamos embora.
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Ligou, ficou aqui na Metropolitana, sabadou aqui na Metropolitana, estamos de volta aí com você, aqui na sua 92. Prazer enorme em ter você como a nossa melhor companhia, pode ter certeza disso, viu? E é importante que você interaja com a gente, esse calor humano que só você, ouvinte metropolitana, tem aí, não é? Pois é, tempo carrancudo, não é isso? Tempo nublado, né? O céu está nublado aí e a promessa de muita chuva aqui pro interior do Paraná, mas é o seguinte, você está aí acompanhando a gente, esteja na sua casa, no seu trabalho, no trânsito, seja sempre bem-vindo aqui, viu? E continue, permaneça aqui na Metropolitana, você que está no trânsito, sempre cautela, tá? Respeitando as leis de trânsito, ok? Você que está nas nossas rodovias aqui, pelo noroeste do Paraná, boa viagem para você, tá? Boa viagem para você. Só ultrapasse em local permitido e a velocidade tem que ser compatível com a via, viu? E boa viagem, não se esquecendo dos equipamentos, dos dispositivos de segurança. Você caminhoneiro, você caminhoneira, abraço também. Enfim, você taxista, você motorista de aplicativo, obrigado pela carona na sua 92.5. Alô, pra quem aqui, quem tá comigo? Josiane, Ana Júlia e Márcio, a família ouvindo aí a Metropolitana, abraço pra vocês. Vivian, que é agente de combate a endemias do município de Cruzeiro do Oeste, servidora do município, paz e bem para você, boas férias, obrigado pelo carinho, tá? Que você tenha um ótimo dia, um ótimo final de semana. Bom dia para Maria Leite de Umuarama. Tudo bem, Maria Leite? Abraço para você, as suas amigas. Um ótimo final de semana também, Maria Leite, Umuarama. Ah, quem mais está aqui comigo? Gente, não esquece de colocar o nome, tá? Na sua mensagem aqui. E o nome da sua cidade, tá bom? É importante, né? Pra gente registrar bem legal aqui para vocês, viu? Fica até bacana, né? Então não esquece, tá bom? Senão a gente entra aqui no zap aqui, sabe como é que é, né? Tá? Deixa o nominho, a cidade, manda alô pra quem você quiser aí, que é importante. Ah, essa aqui é a Elisete. Tudo bem, Elisete? Bom dia pra você, Elisete. A Elisete tá ouvindo a Metropolitana e tá mandando aí um alô pra todos os ouvintes, né? De Cruzeiro do Oeste, amigos de Cruzeiro do Oeste. Ela é de São Bernardo do Campo, São Paulo. O município de São Bernardo do Campo está situado na sub-região sudeste da região metropolitana de São Paulo, sendo o mais populoso do ABC paulista. Então tá aí, abraço para você, querida, tudo de melhor. Em Cruzeiro do Oeste, quem tá ouvindo a Metropolitana, a Marta Batista, tudo bem, Marta? Abraço para você, Marta. Rômulo Moarama, meu amigo Rômulo, abraço para você, Rômulo, o nosso ouvinte também, número um, como todos os demais ouvintes. Bom dia, grande Rômulo. Rômulo tá sumido, hein? Ou eu que tô sumido? O Moarama, grande Rômulo, tamo junto aí, viu? Quem tá comigo também, o Feio, em Cruzeiro do Oeste, tá na área rural, acompanhando a Metropolitana na estrada Rio Lama. Ô Feio, tudo bem com você? Daqui a pouquinho no Arquivo 92, eu toco aí a sua música, tá bom? Valeu pelo carinho e vamos que vamos por aqui. Segura, é sábado, é sábado, é final de semana.

0: esse clima assim, chuvoso, de céu nublado, deixa muita gente aí apaixonada, né? Eita, nós. Marina Mendonça, que falta faz essa menina, hein? Que talento a gente perdeu, né? Sensível demais. E você tá sensível hoje? Hã? Tá sensível ou não? Tá, né? Um pouquinho. Teve ainda Renan e Raí, você e Eduardo Costa, Deus é Caipira, ainda bem. Tamo junto aqui na Metropolitana, a sua 92.5, a rádio que está com você na sua casa, no seu trabalho, no trânsito, onde quer que você esteja aí, através da frequência 92.5, a melhor frequência do noroeste do Paraná, ou através da internet, da rede mundial de computadores, tá? App, ok? Site também, tamo junto aí, tá? 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Isso, instalar aí no seu smartphone, Metropolitana 925. E aí, em qualquer lugar deste planeta, onde quer que você for, a gente vai estar com você aí. Vamos falar sobre saúde? Tá um pouquinho aí acima do peso? Pois é. Obesidade vira o principal fator de risco à saúde no Brasil, diz estudo. A obesidade é atualmente o maior fator de risco para a saúde no Brasil. É o que diz o estudo global sobre carga de doenças, feito por milhares de pesquisadores de todo o mundo, cobrindo mais de 200 países. No estudo, a obesidade passou a superar a hipertensão, viu gente? E que, veja bem, que foi o elemento de maior preocupação por décadas. Agora a pressão alta está em segundo lugar, seguida do quesito glicemia elevada. O diagnóstico brasileiro foi publicado na edição de maio da revista científica The Lancet. Enfatiza, veja bem, o levantamento enfatiza que a população passou por grandes mudanças no estilo de vida nas últimas décadas, como aumento da urbanização. Esse cenário contribui para reduzir os níveis de atividade física, adotar dietas hipercalóricas, ricas em sal e com excesso de alimentos ultraprocessados. Então, tem que tomar cuidado aí, principalmente na questão da alimentação, no estilo de vida, viu? E nos hábitos alimentares também, tá? Atividade física, alimentação equilibrada, é tudo, viu gente? Para manter aí a sua saúde e para você viver um pouco mais aí neste mundão de meu Deus, tá? Então vamos cuidar. Vamos que vamos no seu sabadão. Tem aqui, tem alô na Metropolitana, tem você participando com a gente, daqui a pouquinho tem o arquivo 92. Quem tá comigo por aqui? Bom dia, bom dia, bom dia, bom dia para você, ouvinte, né? Bom dia para Shirley, tá acompanhando a gente em Cruzeiro do Oeste, mandando aquele abraço, aquele carinho especial, aquele cheiro pro esposo Valcir, Valcir mecânico, né, Valcir? Abraço para você, para esse casal maravilhoso. Ô Shirley, prepara aí o casaco, hein? Vem frio por aí, principalmente agora no começo da próxima semana, depois desta chuvarada aí, tá? Um abraço carinhoso para você e que você tenha um ótimo final de semana juntamente com o maridão aí. O Cacá também tá acompanhando a gente, tá lá no seu estabelecimento comercial, tá lá na sua empresa, já nos preparativos para os trabalhos na churrasqueira, pessoal não perde tempo, né? Mandando um alô pro Polaco Pescador, também pro Chico 50, Machadinho, Pigmeu e toda essa galera aí, todo esse pessoal bacana. Pessoal feliz, né? Valeu. Inês Matos, tudo bem? Cruzeiro do Oeste, tá aí ouvindo a Metropolitana FM. Obrigado a você, Inês Matos. Seja sempre bem-vinda aqui nos 92.5. É um prazer também ter você aqui. Deixa eu mandar um abraço também para esse pessoal que sempre vive na luta, né? No Jardim Cruzeiro, em Cruzeiro do Oeste, viu? Representando muito bem o Jardim Cruzeiro. O pessoal da Associação Amigos do Esporte do Jardim Cruzeiro, meu amigo Antero, o Hélio, a Silvia, né? Lembrando que tem um convite especial aqui, viu, gente? É em prol aí a associação, tá? Vamos lá? Apoio aqui total da gente aqui, com toda certeza. Convite para a grande final da primeira Copa Arena Jardim Cruzeiro, viu? De futebol suíço, tá? É hoje, dia 16 de maio, a partir das 16h, na Arena do Jardim Cruzeiro, ok? Em Cruzeiro do Oeste. Paixão, união e respeito dentro e fora de campo. Ô, gente, um bom trabalho para vocês, esse trabalho voluntário que vocês realmente estão aí fazendo, né? E contribuindo sempre para uma qualidade de vida bem melhor aí no Jardim Cruzeiro. Obrigado, viu, gente? Pessoal da Associação Amigos do Esporte do Jardim Cruzeiro, todo mundo convidado aí. Agora tem o arquivo 92. Vamos lá.
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0: Atendendo a você que pediu, meu amigo feio, segura aí, feio. Hoje é dia de dançar, viu? Os Paralamas do Sucesso, passando por aqui na metrô. Alagados. Pois é. Nada de alagamento aí, por favor, Deus. Manda uma chuvinha bem leve. Bom dia, bom dia, bom dia, bom dia.

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1: Muito bem, agora vamos até o Moarama, até a capital da amizade. 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
1: 10:10 aqui na metrô. Ligou, ficou aqui na sua 92.5. Alegria em ter você aí do outro lado, compartilhando com você esta manhã de sabadão, 16 de maio. Como que o tempo passa, né? Já passamos aí da metade do mês de maio. E daqui a pouquinho é mês de junho. E já já teremos aí o início, a abertura da Copa do Mundo. E vamos aguardar aí, né? Para que o Brasil possa fazer a diferença e conquistar aí a taça. Não é isso? Quem sabe? Faz muito tempo que o Brasil não conquista aí uma taça em Copa do Mundo. Então vamos torcer, né? A esperança é a última que morre. Não é isso? Abraço para Lourdes. Tudo bem, Lourdes? Fazendo audiência com a gente. Já começando a preparar uma feijoada. Olha só que delícia. Ótima feijoada para você, Lourdes, e para toda a sua família. Ela tá ouvindo a gente em Lovat, distrito de Moarama. Abraço para vocês aí de Lovat, né? E qual é o seu município aí que você está ouvindo a gente? Qual é o nome da sua cidade? Alô, Cláudio, ouvindo a Metropolitana em Santa Isabel do Ivaí. Abraço para vocês no extremo noroeste. Alô, Cláudio, tá trabalhando e ouvindo a Metropolitana. Bom trabalho para você. Aline Franciele também tá passando por aqui, de Moarama. Tudo bem, Aline? Abraço pra você. Ela é fã do Zé Vaqueiro, né? Já já a gente toca uma música bonita do Zé Vaqueiro pra você. Luzia Rigache, toda a família Rigache, Jorge Rigache aqui no abraço. A minha sobrinha Angélica, que é nora da Dona Luzia, né? Um abraço, ô Dona Luzia. A Angélica realmente tem uma mão abençoada pra cozinhar, viu? A sua nora, que é filha da minha irmã Lúcia, né? No dia das mães, eu estive na casa da minha irmã, a Angélica estava por lá, o Wellington também, né? Caprichando lá no churrasco. E eu vou te contar, pensa numa comida boa, e a Angélica realmente caprichou. Pode abrir um restaurante, viu? Pode abrir um restaurante, né? O Bruninho também estava lá, o Bruninho, né, Bruninho? O Bruninho é o filho aí do casal, né? A Angélica e também o Wellington, né? Um abraço para vocês aí, viu? Um abraço para vocês aí, tudo de melhor, tá bom? Angélica, você tem uma mão, ó, de ouro, tá? Uma mão santa para cozinhar. E o purê de batata eu levei para casa. É, dia das mães eu passei muito bem, graças a Deus, ao lado de pessoas que eu gosto e de pessoas que gostam de mim. 10:13 aqui na Metropolitana, a gente segue com você, tem muita música por aqui dos 92.5. Essa aqui vai para São Paulo, né? São Bernardo do Campo, pro ABC Paulista. Gustavo Lima, Desejo Imortal. Aumenta o som.

0: pra mim.
1: Pois é, coladinho, hein?
0: Coladinho.
1: Dois passinhos pra cá, dois passinhos pra lá. Aí você dá uma rodadinha, né? Bom demais. Zé Vaqueiro passando por aqui na Metropolitana sempre com muita alegria. Coladinho. Eita, nós. Fátima Leão, Pecado de Amor também. Cantou e

Vamos que vamos com você, você trabalhador, você trabalhadora, você do agro, né? Você do comércio, você da indústria. Grande abraço para você. Isso, continue aqui na Metropolitana, né? A sua companhia, a sua preferida, com toda certeza. Ligou, ficou. 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Falando ainda sobre saúde, vacinação contra sarampo é reforçada aqui no Paraná após surto em países sede da Copa do Mundo. Casos importados aí, viu, gente? A Secretaria de Estado da Saúde, SESA, começou a reforçar a vacinação contra o sarampo há menos de um mês para o início da Copa do Mundo de 2026. O maior evento esportivo será realizado nos Estados Unidos, Canadá e também no México. Países que enfrentam surto de casos ativos da doença. Conforme a pasta, a orientação é válida tanto para os paranaenses que vão viajar para acompanhar o Mundial, quanto para quem vai assistir aos jogos da casa. Isso porque as chances de um aumento de casos importados, segundo a SESA, é bem grande, tá? A Copa do Mundo é uma festa do esporte, mas também é um período em que o vírus do sarampo pode encontrar caminho para voltar a circular. Quem vai viajar precisa procurar a unidade de saúde com antecedência e quem fica também tem que conferir a caderneta. Vacinar é um ato de responsabilidade coletiva, destaca o secretário de saúde, César Neves. É, saúde, acima de tudo, vacinação vai garantir a manutenção da sua saúde. Pense nisso, tá bom? Mariana, grande abraço para você, bom dia, Mariana, tá aí ouvindo a Metropolitana em Cruzeiro do Oeste, obrigado pelo carinho, tá trabalhando, bom trabalho. Gustavo Lima, passando por aqui, não, Gustavo Lima é depois, né? Então vamos tocar agora, Bruno e Marrone, depois tem uma do Gustavo Lima que é retrovisor, ok, já já. Bruno e Marrone, beijo de varanda.

0: aí, música linda com Bruno Marrone, Beijo de Varanda. A gente curtiu aqui nos 92.5. Deixa eu mandar um abraço aqui, tá dando carona pra Metropolitana, tá com o filhão, o nosso amigo dentista do município de Cruzeiro do Oeste, doutor Marielcio. Né, doutor Marielcio? Abraço aí, viu, meu jovem? Abraço, obrigado pelo carinho, pai sempre presente, né? Um abraço também para a esposa dele, a Regi, que é uma pessoa muito bacana, sensacional, e tá indo agora trocar figurinha, tá indo trocar figurinha da Copa aí, né? Tem figurinha repetida aí, é? Então tem que trocar, né? Para deixar o álbum realmente, olha, perfeito, não é isso? Então tá joia. Ô, doutor Marielcio, um ótimo final de semana para a esposa Regi e também para os filhos aí, tá? Um ótimo final de semana abençoado aí para essa família abençoada também. Obrigado pelo carinho, doutor, de sempre.
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1: 10h32. Ligou, ficou aqui na Metrô. Você liga, você fica, você compartilha com a gente. Sempre bons momentos e a gente troca também boas energias com você que está aí ouvindo a Metropolitana neste sabadão de tempo carrancudo, tempo fechado, não é? Tá trabalhando, bom trabalho para você, muita competência, criatividade, faça tudo direitinho, tá? Tá descansando aí no final de semana? Bom descanso. Hoje tá bom realmente para ficar em casa, né? Aí com a família, com a pessoa aí que é especial para você, né? Com a mulher amada, com o homem amado, que delícia, hein? Debaixo aí de uma manta, né? De um cobertor, quem sabe? Mas ainda não tá tão frio, né? Pra ficar debaixo de um cobertor. Mas tá valendo, bom pra ficar em casa, ouvindo a Metropolitana, preparando aquele almoço, preparando aquela feijoada e ouvindo sempre a melhor. Abraço aqui pra Aline. Essa aqui é uma outra Aline que está acompanhando a gente em Tapejara. Tudo bem, Aline? Bom dia para você, Aline. Obrigado pelo carinho aí, tá? Bom dia também para dona Irma Grossi. Dona Irma, como é que a senhora tá? Beijo no seu coração. Antônia, a filhona, também sempre ouvindo a gente, né, Antônia? Obrigado sempre pelo carinho da audiência de vocês aí, viu? Olha, bom almoço, tá? Bom almoço. Capricha aí, porque eu sei que vocês, olha, fazem uma comida também, preparam uma comida maravilhosa, viu? Já experimentei e gostei, tenho saudade até hoje. Eita, nós! 10h33 agora.
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Estão faltando 16 minutos para as 11 da manhã neste sabadão maravilhoso. Chão de Avião e Simone Mendes. Um mix aqui pra você. Primeiro passo, ânsia e volta, vai. Você sabe. Curtimos também aqui na Metropolitana, Gustavo Lima, Retrovisor. E 80 anos, Sorriso Maroto. 2020-9200-2020-9200. Te convido, tá? Você que tá aí ouvindo a gente, tá chegando agora aqui na Metropolitana, passa por aqui, tá? Deixa aí o seu nome, o seu recadinho.

Você pode mandar aquele beijo para quem você quiser, aquele abraço, aquele alô. Não se esqueça, 2020-9200, que a gente registra aqui a sua participação na nossa Metropolitana, no nosso Dose Única, edição aí de sábado para você, ok? Então vai passando por aqui. Alô Antônio, aquele abraço. Tá ouvindo a Metropolitana em Nova Olímpia. Tudo bem por aí, Antônio? Céu nublado, né, Antônio? Céu nublado também em Nova Olímpia, quer dizer, praticamente em todo o estado do Paraná aí, né? Frente fria, se aproximando, mais uma vez, mais uma frente fria aí, trazendo muita chuva, né? Um sistema de baixa pressão promete trazer aí muitas nuvens, carregadas de chuva por todo o estado, viu? Principalmente agora, no período da tarde aí, amanhã no domingão, durante todo o dia. Pois é, a previsão é de um grande volume de chuva aqui, viu, gente? Será que vai cair tudo isso mesmo? Nossa, pois é, é muita água, é um dilúvio. É um dilúvio. Olha, é o seguinte, homem que viajou da Bahia ao Paraná para matar a ex, descobriu que ela estava namorando após hackear redes sociais dela, diz polícia. Que situação, né, gente? Que coisa, né? Acho que quando não dá certo, não dá certo, né? Ninguém é obrigado a viver com ninguém. É um pensamento que a gente tem que ter, né? Ninguém é obrigado a viver com ninguém. Não deu certo, não deu certo. Cada um para si, Deus para todos. Não é isso? E respeitar a vontade do outro, né? Respeitar a decisão do outro. Isso é primordial, isso é importante para se estabelecer o respeito sempre. Não deu, não deu. Conversa, dialogar. Ah, vai ficar uma mágoa? Porque tem sentimento? Vai, fica. Mas o tempo, ele cura muita coisa, né? O tempo, ele resolve muita coisa. Entendeu como é que é? Você não precisa matar ninguém. Ninguém é obrigado a viver com ninguém. A coisa mais triste que tem é você obrigar alguém a viver com você, a conviver com você. Você não tem mais nenhum tipo de sentimento. Aí fica difícil, né, gente? Olha, Natan de Souza Brito, de 28 anos, preso por matar a ex-companheira em Terra Roxa, aqui no oeste do Paraná, confessou à polícia que decidiu cometer o crime após hackear as redes sociais da vítima e descobrir que ela estava em um novo relacionamento. Faz parte da vida, né? Segundo a investigação, Natan viajou da cidade de Luiz Eduardo Magalhães, lá no interior da Bahia, até aqui o Paraná, para matar Tainara Cavalcante, de 28 anos. O caso é tratado como feminicídio. Até a última atualização desta reportagem, Natan não tinha advogado constituído. Tainara foi morta a facadas dentro da própria casa na madrugada desta quinta-feira, dia 14, em Terra Roxa. De acordo com a Polícia Civil do Paraná, Natan tinha uma cópia da chave da casa da vítima e a usou para entrar no imóvel após pular o muro. Segundo a polícia, Natan e Tainara estavam separados há cerca de 5 meses, mas o suspeito não aceitava o fim do relacionamento. Após o crime, o suspeito deixou a casa sem levantar suspeitas e seguiu até Toledo, também no oeste do Paraná. Segundo a investigação, ele tomou banho, olha só que frieza, trocou de roupa e depois procurou uma delegacia para se entregar. Natan de Souza Brito confessou o crime em depoimento à polícia e foi preso em flagrante por feminicídio. A Polícia Civil segue investigando o caso. Meu Deus do céu. Estão faltando 12 minutos para as 11 da manhã na Metropolitana. Tem ouvinte por aqui, Nadir Trindade, em Cruzeiro do Oeste, ouvindo a gente, toda a família. Paz e bem para vocês aí também, viu? Obrigado pelo carinho, tá? Quem tá comigo também, neste momento, o Matheus, Mateuzinho, tá lá em Nova Olímpia. Ô, Mateuzinho, abraço para você, ele ficou espantado aqui, né? Grande Mateuzinho, viu? Pensa num menino especial, num menino gente boa, viu? Com muito carinho, sempre ouvindo a Metropolitana, Mateuzinho, grande Mateuzinho. Vamos que vamos por aqui, tem música boa na Metropolitana FM, do jeito que você gosta. E continue participando com a gente, 2020-9200, seja feliz. Márcio Alves, tô valendo nada, hein? É o nome da música, viu, gente? Não é por aí não, tá? Não vai nessa não. Bom dia, bom dia, bom dia.

0: Pois é, então envie pra gente um sinal aí, viu, de que você está ouvindo aqui a sua Metropolitana através dos 92.5. Nosso contato é o 2020-9200. Carlos e Jader, manda um sinal, literalmente, envie um sinal aí pra gente. Agora tem o nosso arquivo 92, o ultiminho deste sabadão pra você, maravilhoso. É carrancudo, mas como eu já disse, você acontece. Você faz a diferença, você faz o clima.
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0: Kid Abelha, Pintura Íntima. Você se lembra? Tenho certeza que sim.

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10: Ok, Kel, chegamos num momento muito

0: gatinho.
1: O que é isso,
0: aquele
1: Cido?
0: Aquele clima, é.
1: Você tá querendo,
0: ai,
1: hein?
0: Ai, ai, ai. Eu transpiro amor.
1: E tem dica boa pra gente?
2: A nova adaptação cinematográfica do clássico romance literário O Morro dos Ventos Uivantes.
1: Ah, eu assisti no cinema.
2: Tá vendo?

0: repleta de paixão, mas também tem vingança, rivalidade familiar. Oh. O cenário isolado dos empoeirados, sombrios vilarejos ingleses. Você pode assistir esse lançamento exclusivamente na plataforma de streaming Max. Oh. É pra assistir em casa, tranquilo, né?
1: Mas também, gente, é assim, um conselho. É lencinho, tá? Porque...
0: É?
1: É de chorar.
0: Ai, que eu tô sensível.
1: Esse.
0: Eu até falei, da próxima vez eu vou, sei lá, vou mandar aqui.
1: Esse filme destrói corações.
0: Ah, vou tá.
1: Ó, bom, larguei a moto aqui.
0: Vou parar um pouquinho aí. Que
1: é, chega.
0: Até mais.
1: Conta!
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7: Metropolitana 1110, bom almoço. E você que tá aí do outro lado preparando aquela refeição gostosa, aquele almoço gostoso aí pra família, né? Daqui a pouquinho chega aí o pessoal do trabalho, aquele pessoal bacana da família, o pai, né? Os filhos, quem sabe a mãe também tá trabalhando fora, para aquele almoço saboroso com a família, né? E vai caprichando aí no cardápio, viu? Isso, vai caprichando aí. Você que trabalha meio período hoje, até meio-dia, até uma da tarde, bom trabalho para você. Você que está descansando, bom descanso. Enfim, você que está fazendo alguma coisa aí de legal, de importante também, aquele abraço para você e que você permaneça aqui na Metropolitana FM, sempre cultivando a alegria no coração. Deixa eu mandar um abraço aí pro pessoal, todos os profissionais e alunos, né? Diretores, coordenadores, né? Professores e professoras, diretores e diretores, como já falei, monitores da escola Raio de Luz, lá da cidade de Maria Helena. Ok? Um abraço para vocês aí, viu? Essa escola tão especial, né? O pessoal faz um trabalho incrível lá, viu? Valeu pela audiência de vocês aí. Continue sempre aqui na Metropolitana. Temperatura no momento marcando 21 graus, com sensação térmica de 24 graus e não deve ultrapassar. Não deve passar aí dos 24 até 25 graus, até porque o tempo tá nublado, né? Grande cobertura aí de nuvens, então, na verdade, a temperatura não tem como se elevar aí, ok? Até porque tem frente fria atuando aqui no estado do Paraná. 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Agora 11:12. Alô, minha amiga Selma em Douradina. Tudo bem, Selma? Selma não desliga da metropolitana de jeito nenhum, né? Ô, Selma, obrigado pelo carinho de sempre, tá? Para você também, juntamente com a sua família, um final de semana abençoado, de muita luz, de boas energias, tá bom, amiga? Abraço pra você e continua sempre na metropolitana, tá? Continue sempre com a gente aqui, até não só você, como também todos os ouvintes são sempre bem-vindos. TJ, aonde quer que eu vá, aonde quer que você for aí, a metropolitana tá com você, tá bom? Seu final de semana. Segura, coração.

0: Pois é, tá se achando, hein? E daí? Guilherme Santiago e Hugo e Guilherme passando por aqui na Metropolitana. Levantando o seu astral aí com toda certeza, viu? É, Metropolitana só tem música boa, né? Total animação aí no som do seu rádio, no seu dispositivo.
1: Coisa boa!
0: Obrigado pelo carinho, ótimo almoço pra você que tá almoçando com a Metropolitana FM, tá preparando o almoço. É sabadão, o almoço às vezes sai um pouquinho mais tarde, né, amiga? Até porque a amiga dona de casa, desde as primeiras horas do dia, tá aí, dando aquela geral na casa. Principalmente aquelas mulheres que trabalham fora de casa, né? Que tem essa jornada dupla de trabalho, não é isso? Aí sobra o final de semana, quando pode, para organizar a casa, para cuidar da família. Então, aquele abraço para vocês aí. Aí o almoço, geralmente, né? No sábado sai um pouquinho mais tarde, mas sai, né? Mas sai. Isso, um abraço para vocês aí, viu? Olha, essa notícia aqui quebrou a internet, hein? Quebrou a internet, né? Meu Deus do céu, o que que aconteceu aqui? Mas era um casal tão bonito, não era? Era ou não era, pô? Olha, de volta pra casa, após término de namoro com o Vini Júnior, vocês já sabem de quem que eu tô falando, né? Da ex do, é isso, do Zé lá, né? Do Zé Felipe, entendeu? Virgínia reaparece com declaração de amor, mas eu vou explicar aqui pra vocês. Virgínia Fonseca, mas também esse romance aqui foi muito rápido, né? Tem umas coisas que não dá certo não, viu, gente? Não adianta não, essa coisa muito, entendeu? Aquela coisa que chega aí, vamos ficar junto e tal, e não funciona não. Não funciona de jeito nenhum, não dura nem, olha, não tem, na verdade não tem alicerce, né? Não tem. Virgínia Fonseca ficou offline após anunciar o término do namoro com o Vini Júnior na última sexta, dia 15, mas esse casal combinava tanto, né, gente? Sei lá, eu achava um casal assim tão bonito. O comportamento é incomum para ela, que costuma postar stories no Instagram o dia todo. A influenciadora, no entanto, já retornou à internet com uma declaração ao verdadeiro amor de sua vida. Após deixar Vini Júnior em Madrid, na Espanha, onde ele mora, Virgínia fez a longa viagem de volta ao Brasil e ficou fora das redes neste momento de retorno ao país. A ausência das redes provocou especulações sobre como estaria a situação da famosa com toda a repercussão do caso. É, o povo quer saber, né? O povo quer saber. O povo quer saber de muita coisa. Já na manhã deste sábado, dia 16, hoje, a loira voltou a fazer seus habituais stories. Ela mostrou um momento de carinho com o filho mais novo, José Leonardo, de 1 ano e 8 meses. Já em casa com o amor da minha vida. Palavras dela aqui, tá? Graças a Deus, escreveu ela na legenda da foto. A influenciadora também mostrou o menino falando papai. O pai dele é o cantor Zé Felipe, ex-marido de Virgínia. Olha, término do namoro de Virgínia e Vini Júnior. Na manhã de sexta-feira, ontem, a apresentadora do Sabadou publicou um comunicado em suas redes sociais para falar sobre a separação. Gente chique é outra coisa, né? É, se é nós aqui, a gente nem fala nada, fica quietinho. Depois o povo fica sabendo. Então tá, ele usou as redes sociais para falar sobre a separação. Ela não revelou o motivo do término, mas deu a entender que não havia tolerado alguma atitude do jogador. Ao longo da minha vida, aprendi a nunca negociar aquilo que para mim é inegociável. Então, quando algo deixa de fazer sentido, eu prefiro ter maturidade para encerrar com carinho do que permanecer por permanecer, declarou ela. De acordo com o jornalista Léo Dias, o término teria ocorrido, pois Virgínia teria descoberto que duas modelos brasileiras estavam em Madrid. O tal do homem também é danado, hein? Supostamente como convidadas de Vini Júnior. A assessoria do jogador se pronunciou durante um programa de fofocas da Band. Eu só gostaria de falar que vocês estão indo para uma linha muito errada com as meninas. Elas estão acompanhadas de amigos. Aí colocou no meio lá o Éder, Militão e outras pessoas, né? Elas pagaram a viagem, estão hospedadas no próprio hotel e estão até assustadas. E a Virgínia não gostou. Pois é. E aí, o romance rodou. E os internautas, o pessoal não perdoa, né? Tem aqui, ó. um comentário aqui de um internauta. Vai chover 15 dias por causa dessa separação. Preparem. O outro mandou assim: que coisa, hein? Não vou dormir de jeito nenhum. Pô, é danado. Aí tem outro que falou assim, ó: vai chover 10 dias no deserto do Saara. Então é assim, né, gente? Mas faz parte, né? Faz parte, vai fazer o quê? Cada um é um. São romances, né? Que passam rapidinho, aquela coisa toda. Não tem alicerce. E assim vai, né? São romances. Que é como assim um meteoro, né? Como um meteoro. Vai, chega, vai rapidinho. E aí, não tem como segurar. Não é isso? Então tá aí, tá? Daqui a pouquinho eu volto com você, mas ainda tem muita água para passar por debaixo dessa ponte aí. Metropolitana ligou, ficou. Tem fofoca aqui também, né? Claro que tem. Dose dupla aí às vezes também, né? Segura.
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4: 23 minutos para o meio-dia. O tempo passa, hein? 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Então aproveite bem o seu tempo aí, vê o seu tempo, o seu momento, ouvindo a Metropolitana FM. Vamos com a previsão do tempo para amanhã, no Domingão da Família. Chove ou não chove? Não precisa nem dizer, né? Mas eu vou dizer, tá? Eu vou falar aqui. No domingo, o cenário torna-se ainda mais estável em todo o Paraná, com previsão de chuva e trovoadas nas diversas regiões paranaenses. A condição de tempo mais fechado se mantém ao longo do dia, com potencial para episódios de chuva mais abrangente e acumulados expressivos, ok? Principalmente entre oeste, aqui na nossa região, noroeste, e o norte do estado. A chuva também deve ser forte, volumosa, nos Campos Gerais e na região metropolitana de Curitiba. As temperaturas permanecem amenas, com pouca variação ao longo do dia. Então tá aí, domingo da família molhado, né? Mas pode preparar o churrasquinho aí, entendeu? Aquele churrasco da família, aquele frango assado, né? Aquela maionese, aquela macarronada que não pode faltar. Reunir a família, até porque não tem previsão de daquele friozão no final de semana. Só no começo da semana que vem que a temperatura, aí ela despenca, viu? Aí vai fazer frio, tá? Aí prepara o couro de novo, porque vem frio de novo. E aí, você gosta do frio? Conta aí pra mim. A gosta? Quem gosta do frio aqui? Alice gosta do frio. Alice, você gosta do frio, mas usa blusa, né? Abraço para você, minha querida. É, tem gente que gosta do calor, do frio, né? É o seguinte, tem que ser equilibrado, né, gente? Nem muito frio e nem muito calor também, né? Nem muito quente. Então tem que ter um equilíbrio, né? Porque ultimamente é calor demais, ao extremo, né? Prejudica a saúde, prejudica o meio ambiente, a agricultura, e frio demais, que também prejudica a saúde, prejudica também a agricultura, né? Então tá aí. Então tem que ter equilíbrio. Tudo na vida tem que ter equilíbrio. Até entre as pessoas, né? Sentimento e tudo mais, aquela coisa toda que você já sabe. Então tá aí. Vamos que vamos na Metropolitana FM. A Marta de Cruz.

0: Edna, que você tenha um dia aí maravilhoso. Sônia Leão, tá ouvindo a Metropolitana, né, Sônia? Abraço pra você, tá limpando a casa, preparando o almoço, e ela quer ouvir uma música romântica. Então, a gente vai ouvir essa música romântica que você quer curtir aí no seu coraçãozinho.
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0: Um abraço pra você e tudo de melhor. Segura aí.

Estão faltando 9 minutos para as 12, né, gente? Para o meio-dia, gente do céu, o tempo passou rápido demais. Que é isso? Pare o mundo que eu quero descer. A gente ouviu Raça Negra. Ei, Raça Negra, hein? Boas recordações, viu, gente? Boas recordações, né? Doce prazer. Teve ainda música linda com Traia Véia e Gustavo Lima, Equivocada. E a primeirinha foi com Nazaré. Pessoal matando saudades, pessoal romântico aí, né? Um abraço pra vocês. Nostalgia e assim por diante. Aparecida de Umuarama, minha amiga, tudo bem? Aparecendo por aqui, pensa num carinho especial, né? Aparecida, beijão pra você também, viu? Tá com a família, preparando aquele almoço diferenciado, com cardápio especial pro final de semana, né? Um abraço pra você, pros netos Cauã e Marcela, a casquinha de bala dela, que é a Lavínia, que é o xodozinho dela, não é? Beijos pra você, Aparecida. Cruzeiro do Oeste, a Sandra, para o maridão Valdecir, com muito amor. Para todos os flamenguistas, ela é flamenguista, né? Roxa. E ainda para a filha Maria Clara, é isso? Um abraço para você, Sandra, e para todos da Escola Municipal Nízia Floresta, de Cruzeiro do Oeste. A toda a equipe pedagógica da Escola Nízia Floresta, né? A toda a equipe que está lá sempre trabalhando e ouvindo também a Metropolitana. Um abraço para vocês, bom trabalho também. Para a equipe administrativa, o pessoal da cozinha também, né? Pessoal da limpeza. Olha, bom final de semana para vocês aí, viu? Bom final de semana para vocês aí, tá? Um abraço também aqui para a Patrícia de Chambré. Tudo bem, Patrícia? Tudo de melhor para você, Patrícia. Seja muito feliz. Obrigado pelo carinho também aqui nos 92.5. Um final de semana maravilhoso também para você, tá bom? O Reginaldo também tá passando por aqui. O Reginaldo é de Lovat, distrito de Moarama. Sempre tô ouvindo a Metropolitana, apenas desejando um ótimo final de semana. Opa, tá valendo, meu amigo. Para você também, um ótimo final de semana. O Nelsinho está no Jardim Cruzeiro, está lá no comércio, né? É a ouvida Metropolitana, na Avenida Goiás. Grande Nelsinho, grande amigo da gente também. O Carlinho, Patinha, né? Tá lá o Marcelino, Aguinaldo e a Marília também. O meu carinho pra vocês aí, viu, moçada? Bom final de semana. Bom final de semana pra vocês. É, quem mais tá comigo aqui, de boa? Debaixo das cobertas, Paulo Silva e o filhão, ouvindo a Metropolitana. Ô, Paulão, um abraço pra você, tá bom, Paulão? Tudo de melhor, tá? Tá em Curitiba, na capital do estado, ouvindo a Metropolitana. Vidão, hein, Paulão? Tá de folga, né? Valeu aí. Abraço também pra quem aqui. Rapidinho, gente, tô em cima do laço, tá? A Jandira também tá ouvindo a Metropolitana. Isso, na Ângelos Modas, em Cruzeiro do Oeste. Ô, Jandira, abraço pra você. Gosta aqui da programação da Metropolitana. Machadinho passando por aqui, mandando quem aqui? Mandando um alô pro Nelsinho, pro Pato Filho. O pessoal tá aí saboreando, é? Uma geladinha? Beleza, vai com cuidado, viu, gente? Com moderação, tá bom? Machadinho, abraço pra você e toda a sua família. Gente, vambora. Vambora, que não dá mais tempo, não dá. Não, acabou. Tempo encerrado, tá? Sinal vermelho, já era. É o seguinte, espero que você tenha um final de semana abençoado, juntamente ao lado dos seus, das melhores pessoas que podem ficar com você, que pode estar ao seu lado, ok? Que você tenha um final de semana especial, bacana, de boas energias, de boa conversa, de bom diálogo, tá? Isso é importante. Que você tenha um ótimo almoço, de sábado, amanhã, domingo também, e que você realmente possa fazer a diferença no meio da sua família e também entre os seus melhores amigos, ok? Você que faz aniversário, parabéns, que Deus te abençoe, grandes realizações para a sua vida. Lembrando que amanhã, domingo, das 8 até as 9, a Metropolitana transmite a Santa Missa, diretamente da paróquia Nossa Senhora de Fátima de Cruzeiro do Oeste. Não perca, se você não pode estar presente na igreja, né? Você pode acompanhar também aqui pelos 92.5. E eu digo uma coisa para você aqui, ó. A partir de hoje, comece a escolher quais serão as suas lutas, porque nem tudo vale o seu desgaste. Algumas batalhas você vence quando decide não entrar no ringue. Então, seja feliz. Beijos e mais beijos. A gente se vê por aí. Vem chuva, vem. Ah, com chuva, sem chuva, seja feliz. A chuva é abençoada por Deus, né? Maria Aparecida de Pérola, a você, toda a sua família querida, final de semana abençoado, tá bom? Para essa família também abençoada.
Beijos.

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7: Meio-dia e 4.

A melhor programação você encontra por aqui. Esse é o Mais Mais Brasil, começando a partir de agora com muita música comigo, Flávia Becker. Seja muito bem-vindo, um ótimo sábado pra você. Vamos curtir esse fim de semana e a gente já começa com essa pedrada, o último lançamento de Jorge Mateus.

10, quase. Sandro Israel Rodolfo, a gente ouviu aqui no Mais Mais Brasil. Agora eu vou pra aquele intervalo, você sabe, né? Bem rapidinho, não sai daí, porque daqui a pouco tem o Luan Santana, tem Pagode com Péricles, tem Simone Mendes e muito mais.

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15: Meio-dia e 34.

0: Brasil.
1: A melhor programação você encontra por aqui. Esse é o Mais Mais Brasil, começando a partir de agora com muita música comigo, Flávia Becker. Seja muito bem-vindo, um ótimo sábado pra você. Vamos curtir esse fim de semana e a gente já começa com essa pedrada, o último lançamento de Jorge Mateus.

expectativa lá no alto pro show da festa do Peão de Barretos. E olha só, a dupla já é sucesso absurdo no país inteiro, né? A gente sabe disso. E eles revelaram que tocar no palco de Barretos é a realização de um sonho desde o início da carreira e que cada apresentação ali é uma experiência única. Eles estão preparando um repertório recheado daqueles hits que todo mundo sabe cantar e também prometem fazer a Arena 3.

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0: Não, o legal é que de vez em quando você manda umas coisas boas, assim, né?
1: É. Tem hora que também eu que eu fico até com dó de que
2: você sempre mando coisas boas.
1: Vamos ver.
2: Nossa, é babado essa. Você tá preparado?
0: Ah, é?
2: Ei, querido.
0: Não, vai, conta logo. Quero,
2: você imagina se as coisas que a gente fala fora do ar aqui, no off, vazasse. Ia ser triste, né, gente?
0: Não, seria dois desempregados, assim, pensando o que a gente vai fazer da vida, né?
2: Olha, mas eu vou te falar, tem gente que acha que na internet você pode falar qualquer coisa e fica por isso, né?
0: Tem gente que pensa mesmo.
2: Agora, ela é apresentadora, eu ia falar influenciadora, mas ela é apresentadora. Ana Clara, tá passando as férias dela em Mykonos, né? Na Grécia.
0: Ah, é?
2: E aí uma fala dela virou muita polêmica nas redes sociais. Por quê? Ela apareceu ao lado de outra apresentadora, a Ceci Ribeiro. E elas estavam comentando ali, num tom de deboche, sobre a aparência das pessoas num restaurante luxuoso da ilha grega.
0: Ai.
2: E aí, no vídeo, a Ana Clara fala que nunca viu tanta gente feia por metro quadrado.
0: Ai, que vergonha.
2: Pois é, isso que ela não foi lá na minha vida. Enfim,

0: apresentadoras apontando falta de empatia e arrogância nas declarações, né?
1: Mas é fato, né?
0: Agora, vamos ser sinceros, aposto que você que criticou, no off você fala, nossa, quanta gente feia nesse lugar. Quem nunca falou isso?
2: Eu acho que o mundo é lindo, todo mundo é lindo. Ah, eu sou assim, sim.
0: É porque você...
2: Tá.
0: Deixa eu falar.
2: Vamos passar régua.
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7: 1:10.

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6: 1:38.
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1: 9:25. 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
1: Tava numa festa esses dias e uma mulher linda esbarrou em mim. 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
3: 2020-9200.
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6: 2:07.
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9: 12:35.
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5: 3 e 6.

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0: O basquete mundial está de luto. O ala Brandon Clark, do Memphis Grizzlies, morreu aos 29 anos. A informação foi confirmada pelo agente do jogador e pelo próprio time da NBA. A causa da morte ainda não foi divulgada. Clark defendeu Memphis durante 7 temporadas na NBA e foi escolhido no draft de 2019. Logo no ano de estreia, ganhou destaque entre os melhores calouros da liga. Nesta última temporada, o jogador entrou em quadra apenas 2 vezes por conta de lesões no joelho e na panturrilha. Nas redes sociais, o Memphis Grizzlies publicou uma mensagem emocionada, destacando que Brandon Clark era um grande companheiro de equipe e uma pessoa muito querida dentro e fora das quadras.
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6: 3:38.
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10: 4 e 6.
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1: Trevé, você sabe que tem gente que tem o poder de mentir, né? E eu vou te contar uma besteira que a gente tem o poder de cair nelas ainda.

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4: 4:36.
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0: Que moda boa. Obrigado, obrigado, meu irmão.
1: Obrigado,
0: meu Deus abençoe sua carreira, junto. Tá?
1: Obrigado. Deus abençoe vocês. Viva as outras.
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0: Gigi Guilherme!
1: What the fuck?
0: Henrique, Juliana e Marília Mendonça!
2: Vamos falar isso.
0: Do pelo, né?
3: Vocês cantam bonito, Sandy Júnior, hein?

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0: vamos lá. E, não, o legal é que de vez em quando você manda umas coisas boas, assim, né? Tem hora que também que eu fico até com dó de que você
1: tá mandando. Eu sempre mando coisas boas.
0: Vamos lá, vamos ver, vamos ver.
1: Nossa, é babado essa. Você tá preparado?
0: Ah, é?
1: Ei, querido.
0: Não, vai, conta logo.
1: Que
0: você
1: imagina se as coisas que a gente fala fora do ar aqui, no off, vazasse. Ia ser triste, né, gente?
0: Não, seria dois desempregados, assim, pensando o que a gente vai fazer da vida, né?
1: Olha, mas eu vou te falar, tem gente que acha que na internet você pode falar qualquer coisa e fica por isso, né?
0: É, tem gente que pensa mesmo.
1: Agora, ela é apresentadora, eu ia falar influenciadora, mas ela é apresentadora. Ana Clara, tá passando as férias dela em Mykonos, né? Na Grécia.
0: Ah, é?
1: E aí uma fala dela virou muita polêmica nas redes sociais. Por quê? Ela apareceu ao lado de outra apresentadora, a Ceci Ribeiro. E elas estavam comentando ali, num tom de deboche, sobre a aparência das pessoas num restaurante luxuoso da ilha grega.
0: Ai.
1: E aí, no vídeo, a Ana Clara fala que nunca viu tanta gente feia por metro quadrado.
0: Ai, que vergonha.
1: Pois é, isso que ela não foi lá na minha vida.

0: apontando falta de empatia e arrogância nas declarações, né?
1: Mas é fato, né?
0: Agora, vamos ser sinceros. Aposto que você que criticou, no off você fala, nossa, quanta gente feia nesse lugar. Quem nunca falou isso?
2: Eu acho que o mundo é lindo, todo mundo é lindo. Eu sou assim, sim.
0: É porque você...
2: Tá.
0: Deixa eu falar.
2: Vamos passar a régua.
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13: 5:35. 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

esse sabadão. Eu, Luciano Leão e você, todo mundo juntinho por aqui no Pé no Barro. Pé no Barro promete e cumpre. Traz pra você aqui as melhores do passado da música sertaneja. Hoje, dia 16 de maio, é o dia do gari. Um abraço aos profissionais da limpeza urbana, eles que mantêm a cidade limpa. Gente, vamos colaborar com o serviço dos homens, né? Tem gente que fala assim, não, eu sujo, porque daí eu dou emprego pro gari. É, só que ninguém quer dar emprego pro coveiro, né? Esse aí você não quer dar emprego pra ele, né? Então, um abraço a você, gari, você profissional da limpeza urbana. Hoje vai ter por aqui Edson e Hudson, vai ter Zé Henrique e Gabriel. E pra começar, saudade bem forte, vem com Bruno e Marrone.

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7: 6:35.
8: Com mais? Quer mais modão? Então vambora! Vamos com João Neto e

0: Joãozinho, fala meu parceiro.
1: Será que essa galera maravilhosa já aprendeu a cantar essa música com
0: eu
1: a gente?
0: Eu acho que ninguém sabe cantar essa música, não.
1: Agora sim, quer ver? Ó?
0: Quero ver.
1: Quero ver todo mundo cantando juntinho com a gente, batendo na palminha da mão. Vamos lá, sim, vai. Tchau, tchau. As arquibancadas também, camarote.

Roberta Miranda, meu dengo, ô, coisa boa pra relembrar, eu quero matar a saudade agora. Produção, manda pra nós aí uma de milionários é rico, aí ó, ô, coisa boa.

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4: 7:32.
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12: 8:04.

Copacabana é tudo de bom, né? Ó, coloca o cinto, se prepara, que a gente vai matar saudades, curtir uma boa música e bater um papo aqui na nossa programação. E a gente começa muito bem com o pé no acelerador e muito brilho. Mas ó, dirige com calma, com cuidado, ouça uma boa música. Falando em música, vamos começar muito bem. Olha só, vamos para 2003. Essa parceria definiu a era Beyoncé e Jay-Z com o hino Crazy

Avril Lavigne, Girlfriend. Para maximizar o sucesso global, Avril gravou o refrão dessa música em 8 idiomas diferentes. Legal, né? Foi o seu primeiro single a alcançar o número 1 na Billboard Hot 100. É. Mudando de assunto, a música que eu vou tocar agora foi o primeiro single da história do Reino Unido a chegar ao topo das paradas apenas com vendas de downloads digitais. Legal, né? A dupla, formada por CeeLo Green e Danger Mouse, decidiu retirar o single das lojas enquanto ainda estava em primeiro lugar para evitar que as pessoas enjoassem da canção. Knaus Barclay, Crazy no Ticarona.

0: A gente vai curtindo o caminho, né? A estrada, isso é uma delícia. Ouvindo muita música boa, nem se fala, né? A gente curtiu aí o Black Eyed Peas, My Humps. Aliás, originalmente o Will.i.am escreveu a música para o grupo Pussycat Dolls, mas após o sucesso de Dumpuck With My Heart, ele decidiu que ela funcionaria melhor na voz da Fergie para o próprio álbum do Black Eyed Peas. Legal, né? Bom, vamos fazer o seguinte, vamos dar uma paradinha, uma esticadinha nas pernas, dar uma relaxada, daqui a pouco a gente volta com muita música e pé na estrada. Segura aí que eu já volto.
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7: 8:34.
8: Muito bem, o De Carona, final de semana, tudo de bom, né? Sempre muito bom ter você com a gente. Eu que agradeço a carona aí, viu? É, muita música, a gente vai batendo papo, trocando ideia, matando saudade, né? Falando em saudade, Alexa foi uma das maiores vozes da Eurodance nos anos 90. Ela era a voz por trás de muitos hits do projeto ICMC. Bom, o La La La foi um fenômeno mundial, chegando ao topo das paradas em toda a Europa e no Brasil. Vamos curtir agora pra matar saudade?

Pistas de disco. A gente mata a saudade na programação. Mas agora a gente dá uma subidinha no tempo, assim. Vamos lá pra 2024. Vou falar aqui do Green Day, que lançou o aclamado álbum Saviors e embarcou em uma turnê mundial massiva, celebrando 30 anos do álbum Dookie e 20 anos do American Idol, provando que os caras estão andando muito bem no auge do rock mundial. Já que a gente tá falando do Green Day, vamos tocar aqui Time of Your Life no De Carona. Bom ter você com a gente, ó. Vai com calma. A gente vai seguindo pelo caminho.

0: Céu de Carona, que delícia esse nosso rolê, né? Fechamos com elegância com Daft Punk, Pharrell Williams e a guitarra mágica de Nile Rodgers em Get Lucky. O nosso De Carona do fim de semana vai ficando por aqui, mas a viagem continua no próximo final de semana com mais trilhas sonoras para sua vida. A gente mata a saudade, curte o caminho, sempre muito bom ter você com a gente. Ótimo final de semana, até mais, pessoal.
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